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4: Promovido pela Câmara Municipal de Mourão, está patente ao público até ao próximo dia 15 de novembro a exposição de pintura e artesanato A Minha Arte. 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
6: Então, muito bom dia. Neste momento, 5 minutos depois das 9 da manhã, sejam bem-vindos à emissão de sexta-feira das Manhãs da Voz de Reguengos.
7: No ar, João Ferreira.
6: Estamos juntos ao longo das próximas 2 horas de emissão aqui em 99.0 FM, a frequência do Conselho de Reguengos de Monsaraz. Emissão também para todo o resto do país e para todo o mundo em www.vozderreguengos.pt. Na abertura de hora, os sons que vêm do outro lado do Atlântico com a Arequetu para ouvirmos Mal Acostumado. Tenham um bom dia, boa sexta-feira.

Os ritmos do Brasil na abertura das manhãs desta sexta-feira, 2 de outubro de 2026, com a Araquetu. Agora é tempo de olharmos para o tempo. Para já nesta manhã o sol vai brilhando, mas diz o Instituto Português do Mar e da Atmosfera que o dia vai ser preenchido com muita nebulosidade. Aliás, há mesmo a previsão de aguaceiros dispersos a partir do final da manhã. Vento em geral fraco, com máximas hoje a atingirem os 30 graus em Reguengos de Monsaraz, 30 também em Évora, Portel, Mourão e Beja, 29 em Redondo, Alandroal e Moura, são esperados 27 graus na cidade de Porto Alegre. 9 e 10, daqui a pouco no ar a habitual revista de imprensa, nesta hora também vamos ter o Espaço Carmim. Para já ofereço-lhe mais um tema e este é mesmo ao vivo com o senhor que constantemente roda na voz de Reguengos, natural de Guimarães, Zé Amaro, traz-nos Onde Tu Fores, Eu Vou.

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1: Zé Mauro ao vivo, onde tu fores, eu vou. Ele que nos trouxe até às 9:15, à altura certa, para olharmos para os títulos que hoje estão na imprensa nacional. Começamos pelo Jornal Público, em grande destaque, a imagem de Ronaldo. Cristiano, entre a glória e a tragédia, como o desejo de não se render ao tempo pode tornar Ronaldo um herói trágico, por Bruno Vieira Amaral. Jorge Jesus, 3 jogos, 3 vitórias, é grande destaque no Público de hoje. Depois, no Jornal de Notícias, também a Seleção Nacional que venceu a Dinamarca por 4-2, terapia de choque. Seleção triunfa com estilo em jogo frenético. Um dia após o abandono de Ronaldo, Gonçalo Ramos, com um golo e uma assistência, foi uma das figuras da noite. Despromoção do Rally de Portugal deixa prejuízo de 190 milhões no Norte e Centro. Autarcas indignados com o afastamento da prova no Circuito Mundial em 2027 exigem respostas para compensar o investimento e a perda de receita. Depois, a Casa da Música abre portas aos videojogos. Luto, a fatura invisível deixada por milhares de mortes anuais, e em Gaia, concurso nas águas favorecer o empresário entre 2015 e 2017. Já no Correio da Manhã, vídeo caça bombeira roubar vítima, socorrista do Cacém filmado a desviar fio em ouro. A vigilância instalada pela filha do idoso também detecta incumprimento das regras da prestação de auxílio. Homem de 84 anos, morre. As câmaras apanham crimes em Miracintra. É um exclusivo do Correio da Manhã no dia de hoje. Exibição de classe afasta a crise. Montenegro telefona a Jesus e a CR7. Ainda bancos aceleram juros do crédito e travam depósitos. Cadastro afasta 62 professores de funções docentes e 87 mil doentes esperam cirurgia há mais de 6 meses. Na parte inferior do Correio da Manhã pode ler-se ainda também: manifestação acaba à bastonada. Protesto dos sapadores está aqui na capa deste matutino, e ainda a subida acima da inflação para a maioria das pensões é outro dos destaques do Correio da Manhã. Já no Diário de Notícias, PSP avisa agendas que permanência ilegal no país não é crime. Pedro Duarte, aqui na capa também do DN, diz que não se faça uma remodelação do governo só porque há casos polémicos criados na comunicação social. Agora é tempo de olharmos para os económicos. Edição de fim de semana do Negócios, a trazer na capa o novo crédito à habitação, que tem a maior queda em ano e meio. Operações feitas em agosto totalizaram 3.471 milhões de euros, menos 439 mil, ou melhor, menos 439 milhões, assim é que está correto, face a julho. Primeiro mês das novas regras do Banco de Portugal coincidiu com uma queda dos empréstimos. O fim de uma era, família sai da gestão da Sonae e entra novo CEO. E no Brasil, Bolsonaro e Lula disputam eleição com a economia a perder força. Do Negócios, passamos para o Económico. Nesta edição de sexta, candidatos à TAP centram propostas finais na oferta em dinheiro. É destaque também a última viagem que o Paquete Funchal navegou foi em 2015, e orçamento à vista, sem grandes mexidas nos impostos. Finalmente, olhamos também para os desportivos. Obviamente, destaque para a Seleção Nacional. Elevada nota artística. Portugal convence na Dinamarca e pode festejar o apuramento para os quartos de final no próximo domingo. Escreve a bola. Já no Record, Porto golos. É a palavra que está em destaque em letras amarelas, e muna a polémica entre treinador e capitão. E finalmente, no jogo, CR11. Coletivo ultrapassa polémica saída de capitão com união, nervo e talento. São estes os destaques da imprensa nesta sexta-feira, 2 de outubro. Voltaremos à informação daqui a pouco. Como sempre, às 9:30, olhamos sempre para a atualidade nacional e internacional. Agora é tempo de regressar à música novamente, quando vão passando 18 minutos da hora certa. Agora o fado na voz de João Chora, a Roda da Vida. 99 FM.

0: Aqui uma versão um pouco diferente deste Barco Negro, bem conhecido de todos nós, a versão de Marisa. Estamos a caminho das 9:30 da manhã. Como sempre, a esta hora, passamos a olhar pela informação que marca a atualidade nacional e internacional. Começo então por dizer-lhe que nesta sexta-feira marcará a atualidade em Portugal. Os representantes dos médicos tarefeiros reúnem-se com o Ministério da Saúde quase um ano depois da primeira reunião e quando ainda estão por publicar os valores a pagar aos médicos prestadores de serviço. Portugal tem 102 processos de infração em Bruxelas por incumprimento na transposição de diretivas europeias. A denúncia é feita pela Quercus, que exige do governo propostas imediatas de transposição para evitar sanções financeiras. E claro está, a greve de 24 horas na função pública pode paralisar escolas e vários serviços. Três estruturas sindicais afetas à CGTP convocaram para esta sexta-feira uma greve e uma manifestação dos trabalhadores do Estado que poderá paralisar escolas, universidades, serviços da segurança social, do registro e notariado, da justiça e também da recolha de lixo. 30 pessoas morreram em 5 meses da época balnear. A divulgação é feita hoje pela Autoridade Marítima Nacional, num balanço que assinala ainda 1.418 salvamentos e 2.609 ações de primeiros socorros. Lá fora, este verão foi o mais quente de sempre na história da Europa Ocidental, com uma temperatura média de 21,7 graus Celsius, o que representa 2 graus e meio acima da média desde 1991 e até 2020, indica o Copernicus. Ainda também, cerca de 6 milhões de crianças refugiadas de todo o mundo estavam fora da escola em 2025, ameaçando as oportunidades de toda uma geração, o alerta feito pelo Alto Comissariado da ONU para os refugiados. Uma equipa de investigadores descobriu como a obesidade pode alterar e prejudicar o necessário relaxamento do coração, o que poderá abrir caminho para tratamentos personalizados de acordo com a causa da lesão cardíaca. E ainda, o presidente norte-americano Donald Trump ameaça atacar o Irão com força caso se confirme que é responsável pelo incidente no voo da Fly Dubai que Israel classificou como um atentado terrorista. E ainda destaca os protestos estudantis, intensificaram-se em França, com mais escolas afetadas e a expansão para as universidades, aumentando também a violência, o que levou a um total de 1.949 detenções, segundo o Ministério do Interior francês. Assim vai o país e o mundo nesta sexta-feira, 2 de outubro. Vamos voltar à informação dentro de alguns minutos, trazendo-lhe também os destaques dessa síntese informativa que irá para o ar dentro de mais ou menos meia hora.
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0: 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Não se atrase, são 9:29.
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0: Dentro de breves instantes, na Voz de Reguengos, vamos ter o Espaço Carmim, o espaço que é da responsabilidade da Cooperativa Agrícola de Reguengos de Monsaraz. Agora, um grande êxito de Tony Carreira, para ouvirmos Porque é que Vens?

0: É sem dúvida uma das baladas mais bonitas de Tony Carreira. Porque é que vens hoje também nas manhãs? A 25 minutos das 10. E agora vem por aí o Espaço Carmim. 99.0
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Sejam então muito bem-vindos ao Espaço Carminho, espaço que é da responsabilidade da Cooperativa Agrícola de Reguengos de Monsaraz, que está no ar todas as sextas-feiras, depois das 9h30 da manhã, com reposição também ao sábado, depois das 14 horas. 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

0: As terras de Monsaraz e em torno da sua vila medieval faz-se estes vinhos destes tempos imemorais. Quando o povoado de Reguengos cresceu e se tornou sede de concelho em meados do século XIX, a vinha transformou-se em desígnio estratégico para os seus habitantes. A partir de 1860 e ao longo da década seguinte plantaram-se mais de 1 milhão de videiras. Em 1903, Reguengos era considerada a região vinheteira mais rica do Alentejo. Por vontade da gente, a Cooperativa Agrícola de Reguengos, fundada em 1971 por 60 lavradores, surge como desenvolvimento natural desta economia vitivinícola única do Alentejo. Hoje tem cerca de 700 associados que nas suas instalações entregam uvas de 3 mil hectares de vinhas, sendo a maior adega do Alentejo e uma das maiores de Portugal. E pensamos ter dito tudo no programa de hoje. 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
0: 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E voltamos à música com Paulo Gonzo e também Índia Martinez. Vencer ao Amor é o nome desta canção que está já a tocar. Manhã de sexta-feira, daqui a pouco os destaques da informação.

0: Esta música fez sucesso nos anos 90, chama-se Amor Impossível Sem Ti, pertence a Alexandre Borges. Ficámos a 8 minutos das 10 da manhã, olhamos agora para a informação. Olhamos para as notícias que vão estar em desenvolvimento às 10 da manhã. Os trabalhadores das carreiras gerais da administração pública estão hoje em greve, encerrando vários serviços. O protesto pode ter impacto em áreas distintas como a saúde, a educação, segurança social ou higiene urbana. Os agricultores do Conselho de Serpa saíram esta manhã para a estrada numa manifestação que junta cerca de 80 tratores e outras viaturas e prolonga-se durante 24 horas este protesto. O Centro Cultural de Redondo recebe a partir do próximo dia 4 de outubro e até 15 de novembro, uma exposição de trabalhos dos terceiros e quarto cursos de Olaria de Redondo, do CEARTE, e arranca hoje e decorre até segunda-feira a Rural Beja, no Parque de Feiras e Exposições da cidade, com a reunião de empresas, produtores, associações e entidades ligadas aos setores agrícola, agroalimentar e empresarial. No topo de hora vamos falar também de desporto, nomeadamente de futebol. Estamos praticamente no fecho desta primeira hora de emissão das manhãs. Na próxima hora vamos ter, para além dos espaços habituais, também cardaz cultural com propostas para o fim de semana que está a chegar.
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0: E agora voltamos ao Brasil para ouvir a Orlina Dourado e a sua filha Luana. A vitória chegou, leva-nos até às 10 da manhã.
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4: Sexta-feira, 2 de outubro, um dia de períodos de céu muito nublado. Há previsão de aguaceiros dispersos a partir do final da manhã. Ventos soprar em geral fraco, com temperaturas máximas que podem atingir os 30 graus em Reguengos de Monsaraz, 30 também em Évora, Portel, Mourão e Beja, 29 em Redondo, Alandroal e Moura, 27 é a máxima em Porto Alegre.
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4: Síntese informativa das 10 da manhã, uma vez mais, muito bom dia. Os trabalhadores das carreiras gerais da administração pública estão hoje em greve, encerrando vários serviços. O protesto pode ter impacto em áreas distintas, como a saúde, a educação, a segurança social ou a higiene urbana. Os sindicatos exigem a valorização das carreiras e a abertura imediata de negociações com o governo. A paralisação foi convocada pela Federação Nacional dos Sindicatos dos Trabalhadores em Funções Públicas e Sociais, pelo Sindicato Nacional dos Trabalhadores da Administração Local e Regional e pelo Sindicato dos Trabalhadores do Município de Lisboa. As três estruturas exigem o início imediato das negociações com o Governo. Ora, a propósito desta greve, o Agrupamento de Escolas de Reguengos de Monsaraz emitiu um pré-aviso de greve que passamos a citar. Informa-se a comunidade educativa que foi apresentado um pré-aviso de greve para o dia 2 de outubro, sexta-feira, pelos sindicatos da CGTP-INE para trabalhadores das carreiras gerais da Administração Pública. Esta greve poderá ter impactos no normal funcionamento das escolas do agrupamento, já que abrange os assistentes operacionais e os assistentes técnicos. Assim, solicita-se aos encarregados de educação que neste dia verifiquem se há condições para o normal funcionamento dos estabelecimentos de ensino. Este é o comunicado, este pré-aviso de greve do agrupamento de escolas de Reguengos de Monsaraz. E os agricultores do Conselho de Serpa saíram esta manhã para a estrada numa manifestação que junta cerca de 80 tratores e outras viaturas, e é uma manifestação que se prolonga durante 24 horas. Uma iniciativa organizada pela Associação de Produtores do Conselho de Serpa surge poucos dias depois de cerca de 50 agricultores serem concentrados numa herdade próxima de Vila Nova de São Bento, acompanhados por quase 30 tratores, para denunciarem aquilo que classificam como condições impraticáveis para continuar a produzir. Desta vez, o protesto ganha outra dimensão e passa para a Nacional 260, num percurso que envolve Vila Nova de São Bento, Serpa e a Ponte do Guadiana. Segundo a ProSerpa, os agricultores vão manter a manifestação em circulação entre Serpa e a Ponte do Guadiana durante 24 horas. O Centro Cultural de Redondo recebe, a partir do próximo domingo e até 15 de novembro, uma exposição de trabalhos dos 3º e 4º cursos de Olaria de Redondo, do CEARTE. A mostra tem entrada gratuita e será inaugurada às 11h30 da manhã, nesse primeiro dia. Anunciada pela Câmara Municipal, a exposição ficará instalada no foyer do equipamento cultural, reunindo trabalhos realizados no âmbito destas duas edições da formação em Olaria. A exposição 3º e 4º curso CEARTE de Olaria de Redondo poderá ser visitada de segunda a sexta-feira, entre as 9 e as 17 horas. Arranca hoje e decorre até segunda-feira Rural Beja, no Parque de Feiras e Exposições da cidade, com a reunião de empresas, produtores, associações e entidades ligadas aos setores agrícola, agroalimentar e empresarial. O evento pretende promover a identidade e as potencialidades do território do sul do país, nas áreas económica, cultural e turística, valorizando os patrimónios locais, tradicionais e inovadores. A iniciativa inclui exposições, ações de promoção de produtos e atividades de animação, além de funcionar como espaço de encontro e debate sobre os principais desafios e oportunidades para o desenvolvimento económico da região. No desporto, realizam-se neste domingo os jogos da segunda jornada da Liga Elite da Associação de Futebol de Évora. Os jogos são os seguintes: Estrela de Vendas Novas, Lusitano de Évora B, Juventude de Évora B, Monte de Drigo, Arreiolense Borbense, Redondense União de Montemor, Viana Atlético de Reguengos, Canaviais Arcoense. Na Liga AF Série A, digo bem, a Casa de Cultura de Corval recebe domingo também pelas 15 horas o Calipulense de Vila Viçosa. Sábado e domingo realiza-se em Montoido o torneio dos Três Conselhos, onde participam equipas do campeonato do Inatel, Baldio e Pirulivense de Reguengos, Foros da Fonte Seca e Montoito de Redondo, e ainda a Torre de Colheiros e o Resenha. Os jogos realizam-se no campo do Montoito Sport Clube durante todos os dias de sábado e domingo. E o Atlético Bombeiros, isto no basquetebol, obviamente, a equipa continua a preparar a participação no CN2, e este sábado é dia de apresentação em Passo de Arcos, aliás, no pavilhão municipal Arquiteto Rosado Correia, assim é que está correto, sábado, um jogo de preparação frente a uma equipa de um escalão superior, que será mais um importante teste para os séniores. Jogam então com o Passo de Arcos Clube.
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4: Está a decorrer a 6ª edição do Festival Artes em Palco no Conselho de Reguengos de Monsaraz. Fica a saber quais são os próximos espetáculos. Dia 3 de outubro, às 17h30, atua em Perolivas, concretamente no Polidesportivo, a banda filarmónica Curvalense, com passos musicais. Depois, no dia 4 de outubro, às 15h e até às 17h, no Campinho, no Largo Bernardino Cruz, a Letria Biblioteca Itinerante, com João e a Sombra. Depois, no dia 5 de outubro, às 11h30 da manhã, no Telheiro, no Lar da Fonte, Alfanfarre, Dixieland e ainda também na Comiada, este mesmo espetáculo, dia 5, às 16h30. Comiada no Lar de Nossa Senhora das Neves, a receber também Alfanfarre com Dixieland. É, portanto, este o programa para os próximos dias, Festival Artes Sem Palco, 6ª edição, a acontecer no Conselho de Reguengos de Monsaraz.
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4: 10 minutos depois das 10. Uma vez mais, bom dia.
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4: Cá estou então para a segunda hora de emissão das manhãs. Daqui a pouco vamos ter o espaço de efemérides, vamos ter cartaz cultural e ainda também as habituais ocorrências registadas nas últimas 24 horas pela Guarda Nacional Republicana. Para já abrimos musicalmente esta segunda hora das manhãs com o som de Jorge Guerreiro. Já toca este Ainda Choras por Mim. Uma excelente sexta-feira para si.

0: Esta é a nova música de Tita, chama-se Sou Eu, a passar também por cá nesta manhã de sexta-feira, 2 de outubro. Agora é tempo de olharmos para aquilo que ficou registado na história neste mesmo dia, 2 de outubro, obviamente. E começo então por dizer-lhe que neste dia nascia o escritor português José Cardoso Pires, autor de Anjo Ancorado, nascia em 1925. Nascia também em 1969. Abriam o museu e a sede da Fundação Carlos Gulbenkian, na Avenida de Bergen, Lisboa. No ano de 97, a assinatura do Tratado de Amsterdão, em Amsterdão, na Holanda, entrava em vigor a 1 de maio de 99. Já em 2004, morria com 69 anos José Fialho Gouveia, profissional da televisão e da rádio, apresentador, coautor de programas emblemáticos como o Zip Zip, Pirâmide ou a Visita da Cornélia, pioneiro da televisão em Portugal. Em 2004, a Santa Casa da Misericórdia de Lisboa iniciava a comercialização de apostas no Euromilhões. E em 2015, a Autoridade da Concorrência aprovava a venda de 61% do capital da TAP ao consórcio Atlantic Gateway de Humberto Pedrosa e David Neilman, considerando que o negócio não cria entraves significativos à concorrência. Alguns dos factos registados na história neste dia 2 de outubro.
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0: É disto que o povo gosta, é também o novo tema de Augusto Canário e os Amigos.

0: Últimos minutos preenchidos com música mais popular na emissão da Voz de Reguengos, aqui com o Estoque e Dança. Vem sorrir atrás acordar o hotel com José Malhoa. Verificamos agora também as ocorrências registadas nas últimas 24 horas pela Guarda Nacional Republicana.
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2: Bom dia, senhores ouvintes. Fala-se o segundo sargento Rui Beijinho, da Sala de Situação do Comando Territorial da Guarda Nacional Republicana Évora, para vos informar acerca da atividade operacional desenvolvida no dia 1 de outubro de 2026. Na área de responsabilidade deste comando ocorreram 4 acidentes de viação, sendo 2 colisões e 2 despistes, do qual resultou um ferido leve. No âmbito da criminalidade foram registradas 7 ocorrências, sendo 3 crimes contra as pessoas, 3 crimes contra o património e 1 crime contra o Estado. No âmbito de controle nacional registámos 39 infrações relativas à legislação rodoviária e 1 infração relativa à legislação ambiental. Mantendo as operações direcionadas à prevenção da floresta e ao controle do mato da Madeira do Pinheiro, na sensibilização problemática dos afogamentos, uma operação com incidência em sensibilização para a sede de adoção de comportamentos de autoproteção no seio escolar, campo seguro, uma campanha de proteção do abutre preto, uma operação de combate ao comércio ilegal de animais exóticos, uma operação com incidência na sensibilização para a problemática dos desaparecimentos e uma operação de combate à criminalidade. Por hoje é tudo, a salva de situação do Comando Territorial de Évora e restante efetivo desta unidade. Desejo a todos vós um ótimo dia.
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0: Informação que nos chega regularmente da sala de situação do Comando Territorial de Évora da Guarda Nacional Republicana. Daqui a pouco vamos ter cartaz cultural, porque hoje é sexta-feira, com boas propostas para o fim de semana. Antes disso, a melhor música e já depois de uma pausa, vamos ouvir Ana Castela e Zé Filipe.
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1: Ora, diga lá que já não ouvi esta canção aí há alguns tempos, é verdade, até porque ela fez sucesso e agora já se ouve menos, mas a sua rádio de vez em quando vai buscar estas canções que vão ficando assim um pouquinho para trás. Voz, ou as vozes, neste caso, de Ana Castela e de Zé Felipe, escutámos assim esta canção que se chama A Sua Boca Mente. Olha, aí está, uma boa proposta para os discos pedidos.

0: por falar em discos cedidos, deixe-me lembrar que refiro-me também ao espaço de mensagens que irá para o ar depois do meio-dia com essas suas participações, com a sua participação e obviamente também com as vossas dedicatórias. Pode enviar a sua participação para o Facebook da Voz de Reguengos ou então por SMS ou mensagem ao WhatsApp para 961-734-481.
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0: Sejam então muito bem-vindos ao nosso cartaz cultural para este fim de semana. Já sabe que este é o espaço que está de manhã na emissão da Voz de Reguengos, com reposição depois das 19 horas, também às sextas-feiras, e sempre, claro, com boas propostas para o seu fora de casa. Vamos hoje começar por falar dessa exposição que reúne três autores, três olhares, uma exposição, reúne obras de Érica Valença de Lucena, Welza Machava e Ednezer Roma, na Igreja de Santiago, em Monsaraz. É uma mostra que foi inaugurada nesta quinta-feira e pode ser visitada até ao dia 22 de novembro, diariamente, nos horários habituais, ou seja, entre as 9h30 e as 13h, e entre as 14h e as 17h. A exposição reúne três percursos artísticos distintos, marcados por referências culturais, vivências pessoais e linguagens visuais próprias. Passe então por lá.

Fica a saber que a Câmara Municipal de Reguengos de Monsaraz está ainda a assinalar nestes dias e nestas semanas o Dia Mundial do Turismo, que se assinala a 27 de setembro, com entradas gratuitas no Museu do Fresco e na Casa da Inquisição, Centro Interativo de História Judaica em Monsaraz. Há também 4 caminhadas marcadas pelos percursos pedestres do concelho. E nos dias 12 e 19 de outubro serão então percorridos respectivamente o percurso pedestre à descoberta do Pinhal em Santo António do Baldio e a Rota de São Marcos do Campo. Para finalizar estas comemorações do Dia Mundial do Turismo, acontece no dia 9 de novembro o percurso Escritas de Pedra e Cal na zona de Monsaraz.

E agora falo-lhe do Festival Artes em Palco. João e a Sombra apresentam um recital em formato de cantautor composto por obras originais que exploram o poder da palavra e a relação íntima entre o texto e a música. Criado pelo autor João Tempera, um dos fundadores da Alteria, o projeto conta com dois discos editados e nasceu de canções compostas à guitarra, onde se cruzam a folk, a alternativa, a poesia e uma forte componente introspectiva. O concerto que integra o Festival Artes em Palco preserva a crueza, a proximidade e a autenticidade das composições, proporcionando ao público uma experiência musical marcada pela simplicidade e pela profundidade emocional. É para ver neste domingo, entre as 15 e as 17 horas, no Campinho, no Largo Bernardino Cruz. É, portanto, um espetáculo para maiores de 6 anos, com entrada gratuita. Depois, no dia feriado, segunda-feira, às 16h30, na Comiada, no Largo de Nossa Senhora das Neves, também com entrada gratuita, Dixieland é um espetáculo musical inspirado na tradição da música mais antiga de New Orleans, concebido para ser apresentado tanto em palco como em contexto de rua, seguindo a estética das Street Brass Bands. A interação descontraída entre músicos e o público permite momentos de humor, improviso e uma experiência coletiva vibrante. Nesta apresentação, os Alfanfarre vivem do ritmo, da improvisação e da proximidade com quem assiste. Seja em concerto de palco, desfile musical ou performance itinerante, o grupo garante uma atuação contagiante, marcada por forte impacto visual, energia constante e envolvimento direto com o público. Portanto, a não esquecer, segunda-feira, às 16h30, no Largo de Nossa Senhora das Neves, na Comiada.

Voltamos às exposições, agora para lhe falar também da exposição de pintura, arte, educação e informação da autoria de Vítor Pisco. É uma exposição que pode ser visitada até 17 de outubro no Auditório António Marcelino da Biblioteca Municipal de Reguengos de Monsaraz. Os horários são aqueles que já conhece, ou seja, das 10 da manhã ao meio-dia e meia e das 14 às 17h30. Atenção que é uma exposição que encerra ao domingo. Portanto, exceto o domingo, poderá visitar esta exposição de Vítor Pisco, exposição de pintura, arte, educação e informação. E atenção que neste fim de semana a Alqueva está em festa em honra de São Lourenço, Santo António e Santíssimo Sacramento, festas de Alqueva de 2 a 5 de outubro. Hoje, sexta-feira, início dos festejos às 18 horas, 22 horas, atuação do grupo musical Cruzeiro, à 1 hora, Garraiada e DJ X às 2. Amanhã, sábado, é a vez da Alvorada com a Banda Filarmónica Municipal Portelense, com o lançamento de morteiros às 9h30 da manhã. Depois haverá almoço ao meio-dia, às 16, missa solene, seguida de procissão com saída de Todos os Santos, Garraiada Popular às 18, 21 horas, Grupo Coral Os Almocreves de Damieira, 22 horas, Grupo Alma, meia-noite, Fogo de Artifício e à meia-noite e meia, o Grupo Sons e Tons. Depois, no domingo, para além da Alvorada, há Arruada com a Banda Filarmónica Municipal Portelense, às 9h30 da manhã. Às 16 horas, missa solene seguida de procissão, com saída do Santíssimo Sacramento e Garraiada Popular às 17h30. Depois, às 22 horas, baile com animação de Jorge Nunes e, à 1 hora, DJ X. Finalmente, na segunda-feira, feriado, a tradicional Açorda de Alho às 13 horas e Garraiada Popular a partir das 16. Portanto, a organização da Associação de Pesca Lúdica e Desportiva de Alqueva, com o apoio, produção e concessão gráfica do município de Portel. Festas de Alqueva em honra de São Lourenço, Santo António e Santíssimo Sacramento, de 2 a 5 de outubro.

0: E já agora fique a saber também que no próximo dia 5 de outubro, por ocasião da Feira de São Francisco, no Parque de Feiras e Exposições de Redondo, feira que começa já amanhã sábado, o programa para segunda-feira a que temos acesso é o seguinte: às 9 da manhã, abertura da Feira de São Francisco e Pavilhão de Exposições, concerto Île-de-France e P3 no Pavilhão da Agropecuária, 12 horas, demonstração de corte de presunto do porco de raça alentejana Harmoniza com vinhos de Redondo. É também aqui numa parceria com o município de Ourique, vai ser no Pavilhão de Exposições. 15 horas, show cooking de carne de vaca de raça Garbonesa com o chefe João Morado. E finalmente uma corrida de touros no Coliseu de Redondo a partir das 17 horas às 22, DJ Marono no palco DJ. Portanto, para segunda-feira, dia 5, aqui ficam estas propostas na Feira de São Francisco, que está a decorrer no Parque de Feiras e Exposições de Redondo. E mais uma vez fazemos a divulgação deste concerto do reguenguense Cajó Soares, que vai atuar em Vila Viçosa no próximo dia 10 de outubro. Vai ser no Cineteatro Flor Bela Espanca em Vila Viçosa. Vai estar acompanhado de Gustavo e Sofia Cardoso. Os músicos são os seguintes: na guitarra portuguesa Pipe Núncio, na viola e voz Gustavo e no baixo Gonçalo Cercas. A entrada é gratuita. Portanto, não se esqueça de acompanhar Cajó Soares nos seus sopros e guitarradas, o seu mais recente trabalho. E assim vamos encerrar o cartaz cultural para este fim de semana. Aproveite as propostas.
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0: E o relógio vai agora marcando 12 minutos para as 11 da manhã.
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Logo mais, a partir das 15 horas, voltamos à Hora do Artista com mais uma convidada. Não foi há muito tempo que eu conversei com ela na apresentação do mais recente single, mas agora voltamos a conversar porque lança o seu álbum completo, onde estão várias canções que certamente conhecerá. Uma delas é esta que vamos escutar agora, chama-se Trigueirinha, e é com a Dora Maria que irei conversar logo mais depois das 15, aqui na Voz de Reguengos.

0: Duas vozes do Fado, primeiro Dora Maria, nossa convidada de hoje, logo mais à tarde, e agora também Carminho. E esta saia rodada, estamos no final das manhãs, emissão de sexta, 2 de outubro de 2026. Já seguir no ar mais uma edição de Discos Pedidos, contamos consigo para pedir a sua música e fazer a sua dedicatória, então até já.
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13: Já estamos na luta, sou Freda. Vamos mesmo a passar aqui por cima da linha do comboio. Cuidado.
14: Está difícil, João.

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2: Às vezes, bom dia, 4 minutos e meio depois das 11.
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2: 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Primeira chamada da manhã é da nossa ouvinte, Idalina. Muito bom dia.
4: Bom dia, João.
2: Olá, Idalina, como está?
4: Tudo bem, e o João?
2: Hoje também, melhor ainda, não é? Porque está de parabéns, sim. Não é?
4: Sim, sim.
2: É verdade, parabéns então, um dia feliz.
4: Obrigada, João, obrigada.
2: Ora, então vamos começar pela frase, não é?
4: Sim, Instituto Ótico de Reguengos, o seu ótico família.
2: Portanto, hoje quero um tema de parabéns para si, não é?
4: Sim, sim, é só mesmo para mim hoje.
2: Vamos passar então a um mundo novo, pode ser?
4: Pode, João.
2: Pronto.
4: É, sim.
2: Vamos então escutar esse tema. Não sei se quer aproveitar para dedicar a alguém.
4: Não, hoje é somente para mim.
2: Pronto.
4: Aqui as minhas colegas são muito avergonhadas, não querem pedir o dia seguinte, até peço eu.
2: Pois, e fez muito bem.
4: Pronto.
2: Elas é que deviam ligar para dedicar a
4: pois,
2: si.
4: Pois, elas não querem, têm a vergonha.
2: Mas olha, fez muito bem a ligar. Um dia feliz é o que eu lhe desejo, está
4: obrigada,
2: bem?
4: Obrigada, João, bom fim de semana.
2: Bom fim de semana também, um beijinho,
4: sim,
2: bom dia.
4: João, obrigado.
2: Obrigado, bom dia. Vamos então ouvir Mundo Novo e parabéns, te vou mandar. É a primeira canção que toca nesta hora de emissão de Discos Pedidos aqui na Voz de Reguengos.

0: Ora, estão os parabéns, Mundo Novo, no início desta edição de Discos Pedidos. 9 minutos depois das 11, vamos agora até Aldeias de Montoito para conversarmos com a Conceição Aires. Muito bom dia.
1: Olá, bom dia.
0: Bom dia, Conceição.
1: Está tudo ok? Com tudo?
0: Espero que sim, espero que sim.
1: Pois, desde que era que sim.
0: Com a Conceição também, não é?
1: Ai, não, não. Eu já há dias que ando aqui um bocado atrapalhada.
0: Atrapalhada, então? Não, não a queremos atrapalhada.
1: Pois não, mas é sem forças, pá, sem forças, sem forças.
0: Pois.
1: É, pá, tenho andado mesmo a rascar. Há bocadinho estive aqui mesmo a querer-me desmarmelar.
0: Não, isso, não queremos que caia para o lado.
1: Ai, filho da minha alma, depois com o meu problema de coração que tenho, ainda tenho mais medo.
0: Pois, exatamente.
1: Pois, que
0: acredito
1: eles dizem
0: que sim.
1: Que isto dá para desmaiar, e né, digo assim, queres ver que agora vou já desmaiar aqui sozinha?
0: Mas não desmaiou.
1: Não, porque comecei-me a abanar aí. Olha, você é ríssimo.
0: Eu gosto, gostei desse termo. Então continue a abanar-se para...
1: Até foi com um mata-moscas aqui na cara. Ai, é sério, você é ríssimo. Mas isto é sério. E logo calhou o meu marido estar aqui hoje. E diga assim, queres ver que aquela gaja para o lado...
0: Conceição, eu só estou a rir do som que o mata-moscas fez.
1: É pá, foi a minha sorte, comecei a abanar com força, trus, trus, trus, trus, trus.
0: Fantástico.
1: Isto é incrível.
0: Mas é mesmo incrível, é que vocês...
1: Mesmo
0: que eu queira manter uma postura séria, eu não consigo, porque vocês fazem-me mesmo rir, não é? Enfim.
1: Não desejo a ninguém, como estive aqui há bocadinho. Fogo.
0: Pronto, mas já passou.
1: Até tinha aqui um pá grosso aqui no quintal e coisa tipo uma agarrar ao pau.
0: Valha-me a Deus o que esta mulher nos conta. Enfim, bom,
1: ai,
0: o que
1: sério?
0: Interessa é que já está melhor.
1: Já passou um bocadinho.
0: Pronto.
1: Bom, isto tudo ótico de reguês, o seu ótico de família.
0: Então, quem vamos ouvir?
1: O DJ Arruma Fátima com...
0: Viraste o meu vício, não é?
1: Viraste o meu vício. Vou aí dar os parabéns aí à... Como é que ela se chama?
0: À Idalina.
1: À Idalina.
0: Sim.
1: Muitos parabéns para ela e que tudo corra bem na vida, em companhia dos seus e para as colegas, claro. E a ver se dá um bocadinho de bolo às pessoas.
0: Pois, olha, fica ao pedido.
1: Pois, tem que levar algum bolo. Então, assim, não é para... Não há parabéns para ninguém.
0: Pois é. Pronto.
1: Aí é brincar.
0: E mais?
1: E pronto, olha, depois vai para a minha madrinha, vai para a Rosarinho, vai para a Neldita, vai para a Célia, vai para a Mil Fontes, vai para os cavalheiros todos, não estou a dizer nomes, já estou a querer engasgar-me outra vez. Olha, fica para todos, um bom fim de semana e um feriado excelente, está aqui, desejo a todos.
0: Sim, senhora, muito bem. Um bom feriado para si também.
1: Obrigado,
0: e
1: João.
0: Bom fim de semana, Conceição. E as melhoras, hein? As melhoras.
1: Ai, mãe, vamos lá ver isso.
0: Espero que sim. Um
1: vai,
0: beijinho, Conceição.
1: Até segunda, até terça, não é?
0: É, até terça, exatamente.
1: Pois, até terça, se Deus quiser. Vai,
0: muito obrigado, então. Deus, bom
1: obrigado,
0: dia. Obrigado. Vamos então ouvir esse som do DJ Rumo a Fátima. Traz-nos Viraste Meu Vício.

0: Viraste-me ao vício, a música trazida então por DJ Rumo a Fátima. E seguimos com mais música. Antes conversamos com o Daniel Calvino. Muito bom dia, Daniel.
1: Muito bom dia, João.
0: Tudo bem ou não?
1: Tudo bem, andamos a trabalhar até que sim.
0: Mais uma manhã de trabalho por aí, não é?
1: Mais uma.
0: Sim, senhor. Então, vamos à nossa habitual frase?
1: Instituto Ótico de Arrengos e Ótico de Família.
0: Hoje vamos aqui ouvir uma canção que já não ouvimos há algum tempo, não é?
1: Pois é. Vamos ouvir que esta música até era
0: É o Grelo com Sofé, não é?
1: É mesmo.
0: Dedicamos a música, Daniel?
1: Ora, vamos dedicar aí para a minha esposa Vera Siknik, para o Toy, para os colegas do trabalho, para o Agostinho da Amaraleja, para o António Pires, ou assim na rádio, para todos os ouvintes com o resto de bom dia de trabalho.
0: Muito bem, sim senhor, fica então dedicado. Sendo assim, a continuação de um bom dia de trabalho para o Daniel e um bom fim de semana.
1: Obrigado, João, igualmente para si também.
0: Muito obrigado, um abraço, até à próxima.
1: Um abraço, até à próxima.
0: Obrigado. Vamos então ouvir Grelo, recordamos essa canção que se chama Só Fé.

0: Como é que está, Rosarinho? Tudo bem?
1: Obrigado.
0: Como sempre por casa, a ouvir-nos, não é?
1: Sim, estou saída, mas ainda estou em casa.
0: Muito bem, sim senhora. Ainda teve aí uns minutinhos para nós, não é?
1: Ainda posso seguir.
0: Muito bem. Então, vamos à frase.
1: Instituto Ópico de Reguengos, o seu ópico de família.
0: E hoje temos aqui um tema de parabéns para ouvir.
1: Temos. É só para o meu filhote e para quem faz anos no dia de hoje.
0: Já agora, como é que se chama o filho?
1: Rui.
0: O Rui. Parabéns ao Rui e um dia feliz é o que desejamos.
1: Obrigado, João.
0: Sim, senhora. Portanto, hoje fica assim, não é?
1: É.
0: Pronto, então vamos ouvir este tema.
1: Só para ele e para quem faz anos.
0: Exatamente.
1: Com muitas felicidades e muita saúde para todos.
0: Muito bem. Fica então dedicado. Rosarinho, vou desejar-lhe um ótimo dia e um excelente fim de semana.
1: Obrigado, João, igualmente, para todos os seus também. E com saúde já é bom.
0: Exatamente, é o mais importante. É o mais importante. É. Obrigado, Rosarinho. Um beijinho. Até para a semana.
1: Um beijinho. Até terça.
0: Muito obrigado e até terça. Nosso ouvinte Rosarinho ligar então de Vendinha. Lembramos o patrocínio que temos e depois vai tocar Emanuel. Parabéns para ti, meu amor.
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0: Escutamos assim o Emanuel com parabéns para ti, meu amor, e vamos avançando nesta emissão da manhã dos discos pedidos, lembrando que depois do meio-dia temos o espaço de mensagens. Envie também a sua para o 961-734-481 ou então para o Facebook da Voz de Reguengos. Agora seguimos até a Nieira para conversar com a Flávia. Muito bom dia.
1: Bom dia.
0: Olá Flávia, tudo bem?
1: Está tudo bem.
0: Pronta para o fim de semana?
1: Sempre
0: pronta, muito bem. Então, antes de irmos de fim de semana, vamos à frase, não é?
1: Instituto Ótico das Gangues Oceótico de Família.
0: E hoje quem vamos ouvir?
1: Os Sons e Tons com o tema Amor de Lua.
0: Exato. Portanto, para dedicar, não é?
1: Sim, dedicar aos meus pais, ao meu irmão, à Conceição Ares, à Marília, ao Becas, ao António Pires, ao Toy, ao Sr. Feliciano, ao Sr. Agostinho. E a todos os homens que estiveram na escuta, a Alexandra, e todas as pessoas que fazem anos hoje. Está tudo. Um bom fim de semana para todos, um bom feriado.
0: Muito bem. E já agora, retribuímos para a Flávia também.
1: Obrigada.
0: Até terça.
1: Até terça. Obrigada.
0: Muito obrigado. Bom dia.
1: Bom dia.
0: Vamos então ouvir Sons e Tons e Amor de Lua.

0: E assim escutamos os sons e tons com este Amor de Lua. Vamos em frente com mais uma participação e agora é tempo de ir até às Fuzeiras conversar com o André. Muito bom dia.
1: Estou Ferreira, bom dia, como é que está?
0: Tudo bem, e consigo, André?
1: Também, graças a Deus, está tudo bem.
0: Hoje aconteceu uma coisa inédita.
1: É verdade.
0: Já está a perceber o que é que eu vou dizer, não é?
1: Não.
0: Não? Conseguiu ligar primeiro que o Feliciano.
1: Ah, foi isso?
0: Pois, exatamente.
1: Feliciano agora está, já ficou para trás. Eu já estou a apanhar o ponto outra vez.
0: Pois é.
1: Aqui o jeito.
0: Eu estou a ver que está a conseguir ultrapassá-lo.
1: Ei.
0: Mas pronto, ele vai continuar certamente a tentar. Digo eu.
1: Vai. Ele está na escuta, de certeza.
0: Pois, com toda a certeza. Mas isso eu não duvido.
1: E o Bruno Henrique também está, mas não diz nada.
0: Quem?
1: O Bruno.
0: Há quanto tempo não falo eu com o Bruno?
1: Não sei, se desaparecido também já está com vergonha, não sei.
0: Como diria alguém, no mínimo há 500 anos, não é?
1: É verdade. Não faço a mínima ideia, mas...
0: Ele que liga para cá.
1: Ele que liga.
0: Bom, então vamos à nossa frase, não é?
1: Da manhã é do Instituto Ótico de São Ferreira.
0: Sim, exatamente.
1: Instituto Ótico, do Regresso Ótico de Família.
0: Ora, muito bem. E, portanto, vamos ouvir?
1: Vamos ouvir aí o Alex e Ronaldo, não é?
0: Sexta-feira é sua linda, não é?
1: Sexta-feira é sua linda.
0: Muito bem. Vamos dedicar.
1: Vamos dedicar para todos os ouvintes, para o seu joinha na rádio, para quem faz anos e que... Quem gostar de ouvir, com um bom fim de semana para todos, é o que eu desejo.
0: Muito bem, e um bom fim de semana também para o André, um bom feriado. E...
1: Obrigado igualmente para si, Sr. João.
0: Muito obrigado, até terça. Um abraço.
1: Até terça-feira, obrigado.
0: Obrigado, bom dia. Vamos então recordar o patrocínio que temos na hora e depois Alex e Ronaldo trazem-nos sexta-feira a sua linda.
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0: Ao vivo, a dupla brasileira Alex e Ronaldo a trazer-nos esta canção que todo o nosso auditório conhece, Sexta-feira, Sua Linda, 23 para o meio-dia. Vamos agora conversar com o nosso ouvinte António Palma. Muito bom dia.
1: Ora, está muito bom dia.
0: Hoje por cá também.
1: É verdade.
0: Sim, senhor. A trabalhar?
1: Tem que ser.
0: E sempre na nossa companhia, não é?
1: É verdade, isso sim.
0: Faz muito bem. António, então vamos à frase.
1: Estudiótico, quem do seu ótico familiar?
0: Quem vamos ouvir?
1: Vamos ouvir o Rosinto na Cova com a...
0: Vou consolar a viúva.
1: Vou consolar a viúva, pois.
0: Muito bem, vamos dedicar o tema?
1: Então, dedicamos aí ao André, o resto do pessoal do Dias Cruzeira, da Algaria, Arana Casalta, para o Luciano, para o Sr. Agostinho, para a Dona Conceição Ferraz e para todos os grupos que estão aqui para a gente, para o resto, bom dia e um bom fim de semana para todos. É um fim de semana prolongado.
0: Pois, exatamente. Desta vez, calhar, sim, não é?
1: É verdade.
0: Muito bem.
1: Devia ser todos assim.
0: Pois.
1: É que a segunda-feira é complicada.
0: Pois, exatamente. Mas pronto, não pode ser.
1: É verdade.
0: Sendo assim, António, vamos ouvir o tema. Espero que possa também ter um ótimo fim de semana. E até à próxima. Um abraço.
1: Obrigado, igualmente, um abraço.
0: Obrigado, bom dia. O nosso ouvinte António Palma a pedir então Ruizinho do Acordeão. Vamos ouvir então essa canção Vou Consolar a Viúva.

0: Ruizinho do acordeão e vou consolar a viúva. 18 para o meio-dia. Vamos em frente com a participação agora da nossa ouvinte Marília, aqui em Reguengos. Bom dia, Marília.
1: Bom dia e propriamente da minha casa, João.
0: Está em casa?
1: Estou em casa.
0: Mas se calhar já foi ao cafezinho ou ao pastel de nata?
1: Sim, oh João, estava delicioso o meu pastelzinho de nata.
0: Escusava de fazer inveja, não é, Marília?
1: Alguém também se calhar já o comeu, né? Aqui da rádio.
0: Aqui da rádio?
1: Não, na rádio, quem fala na rádio, João?
0: Pastel de nata hoje?
1: Sim, então alguém podia ter bebido o café e comer um bolinho. Então essas pessoas que falam aí na rádio também...
0: Ah, refere-se aos ouvintes, ouvintes. É provável, sim.
1: Estou a falar nos ouvintes.
0: Sim, sim.
1: O Joana sim, né?
0: Não, por acaso não. Pastel de nata hoje ainda não foi. Mas ia.
1: Com a boa canela.
0: Pois, exatamente. Sim, senhora Marília, então vamos saber qual é a frase de participação.
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0: Muito bem, quem vamos ouvir, Marília?
1: O Filipe Delgado, completamente apaixonado.
0: Muito bem, vamos dedicar, não é?
1: Olha, é assim, hoje vou dedicar toda a minha família e vou dedicar à nossa amiga Idalina, completa o seu aniversário, com um grande beijinho para ela, que seja muito feliz na companhia das filhinhas dela e da neta. Depois, à nossa Rosarinho, ao filho dela também que faz anos, que ela disse.
0: Sim.
1: Que seja muito feliz e um grande beijinho da Marília Godinho para ele. E para a Rosarinho e para o marido, porque sem pais nada podia vir ao mundo. Não podia vir ao mundo. Um beijinho e vou dedicar também a essa senhora, quando me com um disco que é a nossa amiga Custódia aí de Évora.
0: Montrigo?
1: Não, é de Évora.
0: Custódia?
1: Sim, Custódia. É a Custódia de Montrigo e esta senhora é a Custódia de Évora, que anda trabalhando com as outras senhoras.
0: Ah, pronto, sim.
1: E apontei o nome. Vou dizer que ela diz que vai ser reformada.
0: Ah, sim, aquela senhora, sim, que ligou ontem, que falou, pois, já
1: estou a perceber. Eu também vou dizer a ela que também há 2 meses e pouco também estou, mas é por invalidez.
0: Uhum.
1: Mas pronto, eu vou dizer que há uma vida nova, ela pode ir tomar um café à vontade, à hora que ela quer.
0: Não tem horários, não é?
1: Não tem horários, é totalmente diferente do trabalho do campo.
0: Pois,
1: vou
0: claro.
1: Mandar um grande beijinho para ela, com muita saúde. E para todas as colegas dela, porque são pessoas de muitas... De armas, João. Porque não é que toda a gente que anda com uma enxada.
0: Isso também é verdade.
1: É, e então, um grande beijinho para elas todas. Tenham toda a saúde. E para todo o nosso pessoal que está na escuta, João.
0: Muito bem. Está dedicado, então.
1: À Célia também, que ela nunca esquece de mim.
0: Sim.
1: E vou dizer também à nossa amiga Conceição...
0: Sim.
1: Que ela precisa de uma injeção.
0: A Conceição que hoje não estava muito bem, não é?
1: Não estava, mas ela matou de uma mosca.
0: Pois, ela precisou.
1: Não fazem mal a ninguém.
0: Não, o problema não eram as moscas, era mesmo ela.
1: Sim. Pronto, mas a rádio é a poesia melhor.
0: Eu espero que sim, não é? Eu espero
1: pois.
0: Que sim.
1: E olha, leva um beijinho também para a sua casa e à sua mãe também.
0: Muito obrigado, agradeço como sempre.
1: Adeus,
0: Marília,
1: João.
0: Um beijinho para
1: até
0: si.
1: Terça.
0: Exatamente, até terça-feira e um bom fim de semana.
1: Obrigada, e é prolongado.
0: Este é.
1: E tem cá o meu balão.
0: Já viu a companhia? O que é que você quer mais?
1: Até vou andar de balão.
0: Beijinho, Marília.
1: Beijinho,
0: obrigado, bom dia. Ora bem, ainda há tempo para pelo menos mais uma participação nesta manhã de Discos Cedidos. Entretanto, ficamos com o Filipe Delgado, completamente apaixonado.
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0: Completamente apaixonado, a voz de Felipe Delgado. Estamos a 9 minutos do meio-dia, vamos para a última participação desta manhã e vamos conversar com o nosso ouvinte Feliciano. Muito bom dia.
1: Oh, Sr. João, muito bom dia. Infelizmente o homem é o último.
0: E você hoje já estava a dizer mal à vida.
1: Oi, Sr. João. Mal de que maneira? Estava com a miudinha.
0: Estava com a miudinha e já estava aí a ficar nervoso, não é?
1: Oi, bem nervoso.
0: Há pouco que eu estava a dizer ao André, até o André já lhe passa à frente.
1: É, agora até o meu chefe agora tem-me passar à frente, Sr. João.
0: Já viu como é, enfim.
1: Ele andava destrenado, mas agora já se treinou outra vez.
0: Pois, exatamente. Mas pronto, isto também foi só hoje, porque habitualmente o Feliciano consegue sempre ligar em primeiro lugar.
1: Pois, exatamente.
0: Enfim. Ora, então vamos saber qual é a frase.
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0: Muito bem, hoje é aqui uma dedicatória especial, não é?
1: É verdade, Sr. João. Vamos pedir à Ana Castela com a boideira, especialmente vai para a minha neta, que ela gosta muito da boideira.
0: Sim.
1: E pode ser que ela esteja a ouvir mais a avó, olha.
0: Pois.
1: Pode ser que ela tome atenção.
0: Exatamente, então vamos ouvir a Ana Castela daqui a pouco.
1: Certíssimo, Sr. João. Pronto, em especial vai para ela e depois vai para todos os ouvintes. E para o Sr. João aí na rádio, com um excelente fim de semana. Espero bem que seja bom para o Sr. João, que ela é bem comprido.
0: Sim, vão ser 3 dias, não é?
1: É comprido para o Sr. João.
0: Para si já sei que não é.
1: Oh, Sr. João, vá lá o domingo e poupo.
0: E pronto, já não é mau, não é?
1: E já não é mau, Sr. João.
0: Mas pronto, olha, sendo assim, espero que pelo menos o domingo possa descansar, digamos assim.
1: Oh, Sr. João, não deve ser um descanso muito bom, mas enfim.
0: Pois,
1: vai começar a guerra da caça, pronto, é que você espera.
0: Ah, pois, então é mais uma atividade em que tem que participar.
1: É mais um vício parvo que tem, Sr. João.
0: Lá terá que ser, então. Pronto, olha, já dizia o outro, é preciso é haver saúde.
1: Exatamente, Sr. João.
0: Pronto, muito bem.
1: Dá um abraço. E até terça-feira, se Deus quiser.
0: Sim, senhor, cá o espero então. Até terça, um abraço para si.
1: Olha, uma coisa eu garanto é, Sr. João.
0: Diga.
1: Que hoje fechei a porta, mas na terça-feira abro de certeza.
0: Ah, é? Olha que isso...
1: Certeza absoluta, Sr. João.
0: Isso é uma promessa que está a fazer.
1: É uma promessa e grande.
0: Cá o espero então, na terça-feira.
1: Vá, Sr. João, um abraço
0: e guardo bem a chave.
1: Oh, bem guardadinho, dentro do bolso.
0: Um abraço, obrigado, bom dia.
1: Um abraço, obrigado.
0: Muito obrigado. Pois bem, ficamos por aqui quanto à sua participação. Os discos pedidos são de regresso à tarde, depois das 2, na linha direta. Mas atenção que quem quiser participar por mensagem poderá fazê-lo daqui a pouco. Envie-nos já a sua participação via Facebook, via SMS ou WhatsApp para 961-734-481. Repito, 961-734-481. E daqui a pouco, entre o meio-dia, uma vai poder escutar a sua canção favorita. 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
0: Já a seguir a informação regional num simultâneo Rádio Voz de Reguengos, Rádio Castrense. Logo depois eu regresso para mais uma hora. Fico por aí, até já.

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2: Assembleia Municipal de Castro Verde, reunida em sessão ordinária, analisou a situação atual dos cuidados de saúde no Conselho de Castro Verde, bem como as preocupações expressas pela Câmara Municipal e pelas Juntas de Freguesia do Conselho, relativas ao impacto das novas regras de contratação de médicos prestadores de serviços e a eventual perda de médicos de família. Os eleitos do PS apresentaram uma moção pela salvaguarda dos cuidados de saúde no Conselho de Castro Verde, que foi aprovada por unanimidade, onde manifestaram a sua preocupação em torno desta temática no Conselho. O Presidente da Conselhia Socialista de Castro Verde, David Marques, realça o empenhamento do Executivo Municipal na procura e na reivindicação de soluções no sentido de que milhares de utentes não percam os cuidados de saúde que têm neste momento.
3: A moção apresentada pelos eleitos do PS na Assembleia Municipal de Castro Verde visa, sobretudo, sublinhar aquilo que têm sido as preocupações manifestadas pela Câmara Municipal, pelas Juntas de Freguesia do Conselho e acompanhar essas preocupações expressando e focando naquilo que são as questões essenciais, ou seja, todo o esforço e todo o trabalho desenvolvido pelas autarquias locais em parceria com o Ministério da Saúde tem que ser acompanhado de um compromisso sério e real que evite os constrangimentos que antecipamos relativamente ao novo decreto-lei, relativamente à relação entre os médicos contratados, a prestação de serviços, os tarefeiros, como se queira designar, e aquilo que poderá acontecer com a aplicação deste decreto-lei. Portanto, nós precisamos de acompanhar o esforço local das autarquias no investimento da requalificação das instalações, dos centros de saúde, das extensões de saúde. Precisamos de acompanhar isso com a capacidade de dotar estas instalações, estes equipamentos, de médicos e, portanto, de recursos humanos que assegurem, de facto, a prestação de cuidados de saúde essenciais. Estamos aqui a sublinhar o papel do Serviço de Urgência Básico de Alen Castro Verde, que responde não apenas ao Conselho, mas também a toda uma sub-região. E, portanto, o que os eleitos da Assembleia Municipal de Castro Verde assumiram, os eleitos do PS, é a importância de todos sublinharmos esta necessidade do Ministério da Saúde acompanhar os desafios de territórios de baixa densidade como o Baixo Alentejo, adaptando, ajustando, fazendo as alterações necessárias, do ponto de vista legal, para garantir que não perdemos um médico, que não ficamos com mais utentes sem médico de família, que não corremos o risco de encerrar urgências por falta de médicos, pessoal médico.
2: Declarações de David Marques. O PS também pede audições urgentes sobre a situação da agricultura. O grupo parlamentar do Partido Socialista pediu a realização de audições urgentes ao Ministro da Agricultura e Mar, às três principais confederações agrícolas, a CAPA, Confrage e a CNA, para analisar a situação do setor agroalimentar e os problemas que estão a afetar os agricultores. O pedido surge num período marcado, segundo o PS, por atrasos no pagamento de apoios, perda de competitividade na produção nacional face a outros países europeus e dificuldades no diálogo entre o Governo e as organizações representativas dos agricultores. As audições deverão realizar-se na Comissão de Agricultura e Pescas da Assembleia da República e pretendem esclarecer a dimensão dos problemas existentes, as razões para a falta de concertação e as medidas previstas para responder às preocupações do setor. Nas últimas semanas, as três confederações agrícolas, a Confederação dos Agricultores de Portugal, a CAP, a Confederação Nacional das Cooperativas Agrícolas e do Crédito Agrícola de Portugal, a Confrage, e a Federação Nacional de Agricultura, a CNA, têm manifestado publicamente críticas à atuação do Governo, nomeadamente quanto à falta de diálogo e de respostas concretas. As organizações do setor chegaram também a solicitar audiências ao Presidente da República e ao Primeiro-Ministro. Para o PS, a situação assume particular importância numa altura em que estão em discurso a nível europeu decisões relativas ao fundo dos fundos agrícolas e da política agrícola comum, o PAC. Pedro do Carmo, coordenador do Grupo Parlamentar do PS na Comissão de Agricultura e Pescas, considera que Portugal deve envolver as organizações representativas expectativas dos agricultores na definição da sua posição nas negociações europeias. Segundo o mesmo, Portugal não pode defender os seus interesses nas negociações europeias sem ouvir quem conhece o terreno e representa os produtores, afirma o deputado, alertando para os riscos que, na perspectiva do PS, a falta de articulação poderá representar para a defesa dos interesses da agricultura portuguesa. O deputado defende ainda que a situação exige respostas relativamente aos apoios em atraso à competitividade da produção nacional e à posição que Portugal está a assumir nas negociações europeias. A 17ª Feira da Caça de Mértola vem regressar em outubro com uma nova localização e já com um grande cartaz musical que foi agora revelado. A Vila de Mértola recebe entre os dias 23 e 25 de outubro a Feira da Caça, que este ano apresenta como principal novidade a mudança do recinto para o Parque Desportivo e de Lazer Municipal. A alteração de localização pretende modernizar este evento e melhorar a experiência dos visitantes através de uma maior proximidade entre as áreas de espetáculos, de exposição e restauração, garantindo também melhores condições de circulação. A música volta a assumir um lugar de destaque no programa. Na sexta-feira, dia 23 de outubro, sobe ao palco Matias Damásio. No sábado, é a vez dos Dama, que apresentam um espetáculo com a participação de Buba Espinho e dos Bandidos do Canto, numa fusão entre sonoridades contemporâneas e as raízes do canto alentejano. O programa cultural encerra no domingo, dia 25 de outubro, com a atuação dos Descendentes. Para além da componente musical, a Feira da Caça mantém como eixos centrais na atividade sinergética o mundo rural, a gestão do território e a conservação da biodiversidade. Já em Beja, a Rural Beja é uma enorme homenagem à ruralidade da região, afirma o presidente da Câmara de Beja, Nuno Palma Ferro, no dia que começa a Rural Beja, nesta edição que vai terminar dia 5 de outubro, esta edição da Rural Beja que promete ser uma montra do território e homenagem à ruralidade do concelho e da região. Promovida pela autarquia, esta iniciativa junta um único espaço a algumas das principais marcas da identidade alentejana numa edição que procura projetar Beja além fronteiras. No ano em que o Baixo Alentejo ostenta o título de Cidade Europeia do Vinho 2026, a Vinipax vai receber jornalistas estrangeiros e a componente equestre com contará com expositores internacionais. Tudo junto para transformar-se numa grande festa e numa homenagem à ruralidade tão característica do concelho e da região, como afirma o presidente da Câmara, Nuno Palma Ferro.
4: A Rural Beja é um enaltecer de toda a ruralidade do concelho de Beja, mas também dos nossos concelhos vizinhos que se identificam com a ruralidade, que ao fim e ao cabo todos somos rurais, todo o Baixo Alentejo, ou quase todo o Baixo Alentejo é justamente rural, e a feira é precisamente isso, é uma feira que é feita para os que cá estão, mas também uma feira que tem como grande interesse captar gente vinda de outros pontos do país, criando, nomeadamente este ano, como grande inovação, a parte hípica, que vai ser um evento muito, muito interessante, e o Beja Equestre, onde vamos trazer campeonatos e vamos trazer muita gente de fora. Inclusivamente já temos alguns relatos e já temos algumas confirmações de que o evento pretende-se afirmar dentro do panorama nacional do mundo equestre. Para além do Beja Educa, que é sempre um sucesso e um ponto forte da feira, a Vinipax, obviamente, este ano vamos ter mais de 70 expositores. Depois também vamos ter uma parte dedicada às aves, outra parte também dedicada aos nossos séniores e, portanto, é aqui um ponto de grande confluência de todo o concelho de Beja e não só, Rui, daí a Rádio Castrense, mas também o resto aos castrenses para virem à Rural Beja, para estarem connosco, porque ao fim e ao cabo todos nós somos baixo alentejanos e todos nós estamos interessados em viver e em mostrar a nossa ruralidade.
2: Declarações de Nuno Palma Ferro, presidente da Câmara de Beja, a Rural Beja que começa hoje, pode aproveitar agora neste fim de semana até a segunda-feira, dia 5 de outubro. Terminamos por aqui a informação, mas por agora voltamos a partir das 3:30 da tarde para lhe trazer mais notícias aqui aos 93FM da Rádio Castrense.
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8: Estão quase a chegar as festas de Alqueva. 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Uma organização da Associação de Pesca Lúdica e Desportiva de Alqueva, com o apoio do município de Portel, festas de Alqueva neste fim de semana, em honra de São Lourenço, Santo António e Santíssimo Sacramento.
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8: Sejam muito bem-vindos então ao espaço de mensagens, no ar até perto da 1 da tarde. Já sabe então que pode participar sempre via mensagem Facebook, SMS ou WhatsApp para 961-734-481. E hoje vamos começar com este pedido que surge pelo Facebook, diz o nosso ouvinte César Cipriano. Olá, bom dia, amigos. Bom, hoje gostaria de ouvir DJ Ruma Fátima com a música Vamos Dançar Mulherada, para dedicar a todos os que estão ligados à Voz de Reguengos e para si, com votos de um bom fim de semana. Obrigado, César. Um abraço, um bom fim de semana também é o que desejo. E vamos lá então ouvir esse som de DJ Ruma Fátima, Vamos Dançar Mulherada.

0: Estamos em tempo de discos pedidos por mensagem na voz de Reguengos.
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0: Vamos em frente com mais músicas já de seguida. Vamos passar o pedido da nossa ouvinte Manuela Cambaio. Olá, sou João, quero ouvir o Beli de Campos em Minhas Margaridas para dedicar aos meus filhos, netas, nora, marido e colegas, para si e família, para a sua mãe, para a Manuela Marques, João Cosme e para todos os ouvintes com um bom fim de semana. Obrigado, beijinhos assim na Manuela Cambaio. Muito obrigado, Manuela, um beijinho, um bom fim de semana também para si. Agradecemos a participação e é para ouvir já de seguida esse tema do Beli de Campos, As Minhas Margaridas.

Minhas Margaridas, com Belito Campos. Bem dia e meia, vamos em frente com mais uma mensagem. Olá João, gostaria de pedir os dama com mãe para dedicar à minha mãe que hoje faz anos. Um beijinho, obrigada, assina Lucinda Oliveira. Obrigado Lucinda, um beijinho, um bom fim de semana. E vamos lá então ouvir os damas já a seguir.

0: Obrigado por estar connosco.
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0: A música trazida pelos Dama e este fantástico tema que se chama Mãe. Estávamos, de facto, aqui a receber a informação de que logo mais, depois das 15 horas, não vai ser possível conversarmos com a artista Dora Maria, uma entrevista que temos vindo a promover desde o dia de ontem. Fomos informados pela editora que, por motivos de saúde, a Dora Maria não vai ser possível estar à conversa connosco nesta sexta-feira, depois das 15 horas, na habitual hora dedicada aos nossos artistas. Portanto, vamos ter a Dora Maria muito em breve à conversa connosco, num outro dia, mas não hoje. Como referi, por motivos de saúde, não vai ser possível estar connosco depois das 15 horas.
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1: E voltamos aos pedidos do auditório. Agora o pedido já habitual do nosso ouvinte António Mieira. Boa tarde, gostava de ouvir Zé Amaro e a Lúcia Pérez com Tudo Se Paga, para dedicar aos ouvintes com um bom fim de semana. Obrigado, abraço, a Cira Amieira. Muito obrigado, António Mieira, pela sua participação uma vez mais. Um abraço para si também e um excelente fim de semana. E vamos lá então ouvir esse dueto entre o português Zé Amaro e a espanhola Lúcia Pérez com Tudo Se Paga. Estamos a 22 minutos da 1.

0: E mais um pedido nesta tarde.
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0: Boa tarde, gostaria de ouvir um tema do Ricardo Mateus. Obrigado, Azina Guadalupe Simões. Muito obrigado por ouvirmos então o Ricardo Mateus. Eu mito.

0: Aí está Ricardo Mateus com esta canção que encerra assim este espaço de mensagens que está de regresso na próxima terça-feira.
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0: Estamos agora a 15 minutos da uma.
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0: Estamos quase a finalizar esta hora de emissão. É sempre importante relembrar que depois da 1h30 da tarde temos no ar mais uma edição e mais um novo episódio dos Parodiantes, aqui na Voz de Reguengos. Para já vamos espreitar o tempo. Lá fora o sol brilha, mas a previsão do Instituto Português do Mar e da Atmosfera diz que deverá haver nesta tarde um aumento da nebulosidade e poderão mesmo cair alguns aguaceiros. O vento sopra em geral fraco. Lembramos as máximas hoje na região: 30 graus em Reguengos de Monsaraz, 30 também em Évora, Portel, Mourão e Beja, 29 em Redondo, Alandroal e Moura, 27 graus é a máxima em Porto Alegre. Logo à noite a mínima vai descer aos 17 graus em Reguengos. Olhamos já para o fim de semana. Segundo as previsões do Instituto Português do Mar e da Atmosfera, amanhã sábado prevê-se um dia de céu muito nublado. Há previsão de aguaceiros e uma máxima de 29 graus em Reguengos. No domingo, também aguaceiros e uma máxima de 28 graus em Reguengos de Monsaraz. Daqui a pouco, na Voz de Reguengos, o grande jornal das 13. Para já ficamos com Bryan Adams em final de hora.

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2: Mais uma vez, muito boa tarde. Os trabalhadores das carreiras gerais da administração pública estão hoje em greve, encerrando vários serviços. O protesto tem impacto em áreas distintas, como a saúde, a educação, a segurança social ou a higiene urbana. Os sindicatos exigem a valorização das carreiras e a abertura imediata de negociações com o governo. As três estruturas exigem o início imediato de negociações. A CGTP, que convocou os protestos, acusa o governo de deixar para trás os trabalhadores das carreiras gerais da função pública. A paralisação é marcada em conjunto pela Federação Nacional dos Sindicatos dos Trabalhadores em Funções Públicas e Sociais, pelo Sindicato Nacional dos Trabalhadores da Administração Local e Regional, Empresas Públicas, Concessionárias e Afins, e pelo Sindicato dos Trabalhadores do Município de Lisboa. Temos hoje um país de baixos salários. Palavras de Tiago Oliveira, da CGTP, que lamenta que estes baixos salários advêm de uma política adversária. Vem de opções. O secretário-geral da CGTP diz ainda não ser possível ter uma evolução nas carreiras com estagnação salarial e com as tabelas a serem apanhadas pelo salário mínimo.
3: Nós temos hoje um país de baixos salários, mas os baixos salários advêm de uma política, advêm de opções. E não é possível nós termos uma evolução da carreira, uma evolução, uma perspectiva diferente, quando aquilo que nos colocam é a estagnação salarial e depois todas as tabelas são acompanhadas pela evolução e são apanhadas pela evolução do salário mínimo. Vamos ter uma grande participação na greve dos trabalhadores da administração pública, das carreiras gerais da administração pública. Os trabalhadores estão conscientes de que têm que dar o passo.
2: O sindicato quer que o governo reveja o sistema de avaliação de desempenho, além do trabalho extraordinário remunerado. Ora, o Sindicato Independente dos Enfermeiros juntou-se também a esta greve, pelo que pode haver constrangimentos nos hospitais e nos centros de saúde, como explica Mário Rui, deste sindicato.
4: Tínhamos pedido ao Governo a negociação sobre a alteração do acórdão para a aceitação da carreira dos técnicos auxiliares de saúde, que hoje não estão contemplados naquele acórdão, assim como a revisão do CIADAP. Há muitos trabalhadores, neste caso no Serviço Nacional de Saúde, que ainda não têm a avaliação de desempenho do biênio 21-22. Outra das situações é a revolta contra o trabalho extraordinário e não pago, ou seja, nós neste momento temos no Serviço Nacional de Saúde trabalhadores com mais de 200 dias, não são 200 horas, são 200 dias de trabalho executado e não pago.
2: Na educação, ontem o Agrupamento de Escolas de Reguengos de Monsaraz tinha feito um pré-aviso de greve, informando a comunidade educativa que tinha sido apresentado este pré-aviso de greve para o dia de hoje pelos sindicatos da CGTP-INE para trabalhadores das carreiras gerais da administração pública. Esta greve que tem impacto também no normal funcionamento das escolas e do agrupamento, já que abrange os assistentes operacionais e os assistentes técnicos. Os agricultores do Conselho de Serpa saíram esta manhã para a estrada numa manifestação que junta cerca de 80 tratores e outras viaturas e prolongar-se esta mesma manifestação durante 24 horas. A iniciativa é organizada pela Associação de Produtores do Conselho de Serpa, surge poucos dias depois de cerca de 50 agricultores serem concentrados numa herdade próxima de Vila Nova de São Bento, acompanhados por quase 30 tratores, para denunciarem aquilo que classificam como condições impraticáveis para continuar a produzir. Desta vez o protesto ganha outra dimensão e passa para a Estrada Nacional 260, num percurso que envolve envolve Vila Nova de São Bento, Serpa e também a Ponta do Guadiana. Segundo a APROSERPA, os agricultores mantêm a manifestação em circulação entre Serpa e a Ponta do Guadiana durante 24 horas. A Associação garante que a iniciativa foi comunicada às autoridades e que decorrerá de forma ordeira e em articulação com a GNR. Por detrás dos tratores está uma mensagem de forte descontentamento. Os produtores dizem que os custos continuam a subir, enquanto os preços recebidos pela produção não acompanham esse aumento, colocando cada vez mais pressão sobre explorações agrícolas e pecuárias. O protesto de Serpa acontece, aliás, num momento de contestação mais alargada no setor. A Confederação dos Agricultores de Portugal exige ao Governo mais 140 milhões de euros em apoios extraordinários, além dos 60 milhões já anunciados, argumentando que combustíveis, fertilizantes e outros fatores de produção estão a retirar competitividade aos agricultores portugueses. O Governo aprovou no dia de ontem a nomeação de Nelson Duarte Valverde Mestrinho como vogal executivo do Conselho de Administração da Unidade Local de Saúde do Alentejo Central. A decisão consta do comunicado da reunião do Conselho de Ministros realizada na Câmara Municipal da Guarda e diz respeito à composição do órgão de gestão da instituição de saúde. Nelson Mestrinho é enfermeiro especialista em enfermagem de reabilitação, especialidade registada pela Ordem dos Enfermeiros desde 25 de março de 2011. Os registros da Ordem atribuem-lhe também competências acrescidas avançadas em gestão desde 10 de outubro de 2019 e em supervisão clínica desde 24 de outubro do mesmo ano. O Centro Cultural do Redondo recebe, a partir de domingo e até ao dia 15 de novembro, uma exposição de trabalhos dos 3º e 4º cursos de Olaria de Redondo, do CEARTE. A mostra de entrada é gratuita e é inaugurada às 11h30 da manhã do primeiro dia. Anunciada pela Câmara Municipal de Redondo, a exposição ficará instalada no foyer do equipamento cultural, reunindo trabalhos realizados no âmbito destas duas edições da formação em Olaria. A exposição 3º e 4º curso CEARTE de Olaria de Redondo poderá ser visitada de segunda a sexta-feira, entre as 9 e as 17h30. A inauguração está marcada para domingo, enquanto o período de visita anunciado pelo município se prolonga até 15 de novembro. Arranca hoje e decorre até segunda-feira a Rural Beja, no Parque de Feiras e Exposições, com a reunião de empresas, produtores, associações e entidades ligadas aos setores agrícola, agroalimentar e empresarial. O evento pretende promover a identidade e as potencialidades do território do sul do país, nas áreas económica, cultural e turística, valorizando os patrimónios locais, tradicionais e inovadores. A iniciativa inclui exposições, ações de promoção de produtos e atividades de animação, além de funcionar como espaço de encontro e debate sobre os principais desafios e oportunidades para o desenvolvimento económico da região. E o município de Moura organiza nesta sexta-feira um encontro de trabalho que reúne os municípios da Associação Transfronteiriça Lago Alqueva, a ATLA, e da Secção de Municípios com Energias Renováveis da Associação Nacional de Municípios Portugueses. A iniciativa decorre no Centro de Interpretação de Alqueva e pretende criar um espaço para partilha de experiências, reflexão e debate sobre os desafios e oportunidades dos territórios com forte presença de recursos energéticos renováveis, assim como a valorização do território de Alqueva. Serão abordadas questões relacionadas com a justiça fiscal e a definição de mecanismos de compensação para os territórios e populações afetados pela presença de barragens e outros aproveitamentos energéticos. Foi assinado no passado dia 30 de setembro, no Salão Nobre da Câmara Municipal de Moura, o protocolo de parceria para a implementação e acompanhamento do Núcleo Local de Garantia para a Infância de Moura, destinado a reforçar a intervenção local junto das crianças e jovens em situação de vulnerabilidade social e das suas famílias. A cerimónia contou com a presença do Presidente da Câmara Municipal de Moura e do Conselho Local de Ação Social, Álvaro Zedo, e da Coordenadora Nacional de Garantia para a Infância, Sónia Almeida. Quanto ao desporto, realizam-se no domingo os jogos da segunda jornada da Liga Elite da Associação de Futebol de Évora. Os jogos são os seguintes: Estrela de Vendas Novas, Lusitano de Évora B, Juventude de Évora B, Monte Trigo, Arraiolense, Borbense, Redolense, União de Mondemor, Viana, Atlético de Reguengos, Canaviais, Arcoense. Na Liga AF, a Casa de Cultura de Corval recebe também no domingo pelas 15 horas o Calipolense de Vila Viçosa. Este sábado e domingo realiza-se em Montoito o Torneio dos Três Conselhos, onde participam equipas do Campeonato do Inatel, Baldio e Pirulivense de Reguengos, Foz da Fonseca e Montoito de Redondo e ainda a Torre de Coalheiros, o Resenha. Os jogos realizam-se no campo de Montoito Sport Clube durante todo o dia de sábado e de domingo. Quanto ao basquetebol, a equipa do Atlético Bombeiros continua a preparar a participação no CN2 e este sábado é dia de apresentação com o jogo que vai acontecer no pavilhão municipal Arquiteto Rosado Correia a partir das 17 horas com o Passo de Arcos Clube. Este é um jogo de preparação frente a esta equipa de um escalão superior que será mais um importante teste para os séniores.
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7: Isto é bestial, bestial, bestial. Calcula tu, mulher, que já existem antenas parabólicas que são transparentes.
8: Olha, a que nós temos no telhado do nosso prédio também já deve ser dessas transparentes.
7: Achas?
8: Podes crer. Eu às vezes até te apanho a ver programas transmitidos pela parabólica e aquilo é tão transparente que os atores nem roupa têm. Ó, Josefina!
9: Ai, diz lá, ó Cleópatra!
8: Olha lá, tens dado pelo aumento do produto interno bruto?
9: Eu? Ah, não tenho problema com o produto interno bruto, filho. Então vou à casa de banho 3 vezes por dia!
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0: Toma-me, como é o Ernesto que paga tudo, ele tem o direito de fazer as suas exigências, não acha?
1: Está certo, filha. Embora queira fiscalizar o próprio vestido de noiva, me pareça um exagero, demasiadamente exagerado.
0: Oh, mamã, credo, os homens ricos e já com uma certa idade têm esquisitices destas. E o melhor é não o contrariar, mamã.
1: Pronto, pronto, levamos o Ernesto connosco ao costureiro. Olha, vai ser lindo, vai ser lindo.
2: Olá, que linda, querido. Prontos, aqui tem o modelo. É deslumbrante, não é? Um desenho único da minha autoria. Não há outro igual. Nem a princesa da Camalobique teve um vestido tão belo e tão ridículo como este.
1: Olha, filha, olha. É lindo realmente.
0: Então, Ernestinho, o que é que me dizes?
3: Para vestir o cá para o aprover melhor.
2: Pronto, por aqui, minha riqueza, venha,
0: sim,
2: venha.
0: Sim, vou já.
1: Oh, Ernesto, sinceramente, você é demais. Além de não ser nada bom, o noivo ver a noiva vestida antes do casamento, está a assistir à prova, é um exagero.
3: A senhora fique lá com a sua opinião, está bem? Eu estou habituado a verificar devidamente tudo o que compro e pago. O preço do vestido dava não sei para quantas toneladas de cimento que eu, quando compro cimento, não compro um cimento qualquer, está a perceber?
2: Iupi, iupi, iupi. Aqui está a nossa divinal menina, linda e rima de morrer.
0: É uma maravilha, não é, mamã?
1: Ai, é uma maravilha. É soberbo, filhinha, é soberbo, na verdade. Então, oh Ernesto, qual é a sua opinião?
3: Volta-te lá.
2: Ah, cuidado, credo. Cuidado com a cauda. Cuidado com a cauda.
0: Então, então que tal, queridinho?
3: Mas como é que é isto aqui atrás?
2: Pronto, eu explico. São 190 botões de prata e ouro, meu caro senhor. Diga-me, não é lindérrimo, não é?
3: 190 botões? Era o que faltava. Olha lá, a costureira tira-me esses botões aqui das costas do vestido e substitui isto por um fecho de correr, ok?
2: Querido, blasfémia! Um fecho de correr? Mas correr, credo!
0: Ah, então, Ernesto, qual é a tua?
3: Ah, filha, depois que eu pago pelo vestido, não estás certamente a ver-me a trabalheira desamontoar 190 botões, pô. Pois não, pois não. O fecho de correr e com garantia, porque eu não aturo em cravanços, nem nos elevadores, estás a perceber?
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11: A Esquadra da Alegria tem um cliente certo. É o Zé Saca Saca.

0: Ai, também me não é preciso empurrar, que eu não sou dos que pegam desse modo. Sim, que eu tenho um bom motor de arranque e quando arranque ninguém me agarra. Por acaso desta vez escorreguei num presente que um cão tinha deixado no meio do passeio, porque senão o seu guarda não me tinha agarrado, não.
1: Ah, pronto, acabou-se o sossego. O 33 tem-me em trazer para aqui o Zé Saca-Saca e depois nós é que temos que aturar. Quem é esta senhora? Já cá esteve na esquadra, não esteve ao 33?
2: Chefe, com vossa licença, esta senhora está aqui a queixar-se, chefe. Veio cá realmente aí há tempos, mas dessa vez foi para testemunhar a favor do Zé Saca-Saca, veja lá.
3: Ah, pois foi. mas da outra vez é que o senhor ladrão tinha achado a minha mala e até me entregou com o dinheiro todo lá dentro e tudo.
0: Bem, que eu sou assim mesmo, né? Cá o G devolveu tudo, e fica chefe sabendo que eram quase 10 euros.
2: Aguenta-te aí, que ninguém falou contigo. Ah, mas desta vez esperaste a senhora à saída do banco e sacaste-lhe a mala com a pensão que a senhora tinha acabado de levantar.
3: Também não é grande coisa, mas é o meu único dinheiro.
0: Bem, opa, não me venha acusar também da pensão ser pequena, porque disso não sou eu o culpado. Esses são outros, está bem?
1: Silêncio! Vamos lá ver se nos entendemos. Olha lá, Zé Saca-Saca. Então tornas a assaltar a mesma senhora que já tinhas assaltado anteriormente. Mas tu não tens vergonha.
2: Alto lá, chefe, alto lá.
0: A outra vez não valeu, porque o dinheiro que lá estava não dava para nada. E eu fui logo ter com ela e disse-lhe assim, toma.
1: Pois disseste toma, então e agora?
0: Agora foi a retoma, chefe. A retoma, topa.
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2: Uma vez mais, boa tarde. 5 minutos e meio depois das duas, sejam então muito bem-vindos à Linha Direta, emissão de sexta-feira, 2 de outubro de 2026.
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2: Estou consigo até às três para passar a sua música favorita nesta tarde de sexta através da linha 266-502-766. 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
2: Nunca é demais lembrar a frase que terá que dizer ao pedir a sua música. 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Ligue já. Entretanto, quem já ligou foi a nossa ouvinte Maria Custódia, a ligar então de Monte do Trigo. Muito boa tarde.
4: Boa tarde, João.
2: Olá, Maria Custódia, tudo bem?
4: Tudo bem.
2: Bem disposta?
4: Sempre, bem disposta.
2: Muito bem, ainda bem que sim. Então vamos à nossa frase, não é?
4: Sim, é uma outra confiança garantida.
2: Ora bem, há pouco estava aqui a dizer-me off que queria ouvir a banda Lusa, não é?
4: Loucura à beira-mar aí.
2: Loucuras à beira-mar, exatamente. Sim, senhora. Vamos dar-me
4: cá. Vou ouvindo e vou apontando.
2: Pois, há quem tenha realmente um livrinho para ir apontando as canções, não é?
4: Pois.
2: Faz muito bem. Então, vamos dedicar a música.
4: É para dedicar a minha irmã Beto com um beijinho, o meu cunhado Manuel com um beijinho, a minha irmã Julinda, aos pedreiros de Montrigo, à Margarida e marido de Montrigo e o resto do sol de Montrigo. E é para a Manuela Marques e para a Manuela Oliveira. E para a Conceição Andes e para a Fábia.
2: Muito bem. E está tudo?
4: E o resto é de Aze.
2: E o resto é de Aze, sim senhor.
4: Ah, a sua mãe Cândida.
2: Muito bem, agradeço também em nome dela.
4: Sim.
2: Pronto, Maria Custódia, então vamos...
4: Às vezes é sempre a seguir a mim. Às vezes é sempre a seguir a mim.
2: Pois, vamos ver, não é? Até pode ser que aconteça.
4: Problema a ti.
2: Pronto, então fica dedicado.
4: Um fim de semana, até terça, João.
2: Um bom fim de semana e um bom feriado para si.
4: Um fim de semana para toda a gente.
2: Sim, senhor, fica essa mensagem ao auditório. Muito obrigado. Uma boa tarde. A nossa ouvinte da Maria Custódia a ligar então de Monte Trigo e a escolher para ouvir os Banda Lusa, Loucuras à Beira-Mar. É o primeiro tema que toca nesta hora de discos. Discos está no ar até às três.

0: Natureza à Beira-Mar, o nome desta canção dos Banalusa, que abriu assim esta edição da tarde dos Discos Pedidos. E depois de ouvirmos este tema, vamos até a Vila Azedo conversar com a Bete. Muito boa tarde.
1: Boa tarde, João. Como está? Tudo bem?
0: Por aqui está, e por aí, por Vila
1: também,
0: Azedo.
1: Também, na hora do
0: café. Café. Exatamente. Sim. Muito bem.
1: A pedir-lhes um Roberto Carlos nas Baleias.
0: Vamos ouvir, já daqui a pouco.
1: E vai, uma ajuda no frango.
0: Então vamos lá. 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
0: Ora aí está, nem mais. E vamos dedicar o tema, não é?
1: Sim, para o meu irmão Manuel, com um beijinho para ele. Vai para a minha mamãe de Custódia, vai aqui para as minhas colegas do cafezinho, depois vai para a Conceição Rosado, para a Conceição Ares, para a Simone, para a Candida, um grande beijinho para ela, para a Flávia, para o Teio da Alburgueria, para a Manuel do Canadá, um grande beijinho para ela também, para a Manuel Oliveira. Para o resto dos ouvintes todos, um bom fim de semana para todos, um beijinho para todos e até amanhã, até segunda, um beijinho também à Ana Maria da Azaruja e para tudo, aqui para as minhas colegas, para as outras também. Pronto, João, um bom fim de semana para todos, um beijinho ao Diniz e à Mafalminha e à Daniela e até segunda. Bom fim de semana, João, e um
0: Sim,
1: beijinho.
0: Senhora. Muito obrigado, um beijinho à Bete e um bom fim de semana também para si.
1: Obrigadinho, igualmente.
0: Muito obrigado, uma boa tarde. 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

0: As Baleias, trazidas por Roberto Carlos, obviamente. Passagem também pelos discos, pedidos da tarde, quando vou passando 21 minutos das duas. Voltamos à nossa linha nesta tarde de pedidos musicais. E agora conversamos com a Cândida. Muito boa tarde.
1: Olá, João, boa tarde.
0: Tudo bem?
1: Está tudo bem.
0: Bem disposta, como sempre, não é?
1: Sempre.
0: Que maravilha.
1: Tristezas não pagam dívidas.
0: Já dizia alguém, não é? Já dizia alguém.
1: Exatamente, é isso. É, sim, senhora.
0: Então vamos saber qual é a frase?
1: Anda, aeromota, confiança é garantida.
0: Então quem vamos ouvir?
1: Vamos ouvir o nosso Felipe Delgado.
0: Portanto, se pensas acabar, não é?
1: Se pensas acabar.
0: Dedicamos a música.
1: Claro. Vamos dedicar ao João e aos meus netinhos com um grande beijinho. Vamos dedicar à Maria Custódia, um beijinho também para ela. Vamos dedicar à minha afilhada. À Conceição Aires, é a minha afilhada. É à Manuela Cambaio. Ai, era outra pessoa. Olha, já não sei. Pronto, olha, então vai para toda a gente, pronto. Ainda tenho aqui a minha lista. Vá para a Betty, com um beijinho e bom fim de semana para vocês todos.
0: Muito bem, sim senhora, fica então dedicado e desejamos também à Cândida um excelente fim de semana.
1: Dá-lhe um beijinho grande para a Nevita.
0: Muito bem, esperamos que ela esteja a ouvir, não é?
1: Esperamos bem que sim.
0: Sim senhora, muito bem, fica dedicado então, Cândida.
1: Um beijinho, João.
0: Um beijinho também. Obrigado pela chamada.
1: Bom fim de semana, obrigado.
0: Igualmente, obrigado. E aí está o novo single de Felipe Delgado, já a tocar, Se Pensas Acabar, 23 depois das duas. Participe, peça a sua música através do 266.
1: Um beijinho, João.
0: Um beijinho também. Obrigado pela chamada.
1: Bom fim de semana, obrigado.
0: Igualmente, obrigado. E aí está o novo single de Felipe Delgado, já a tocar, Se Pensas Acabar.

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1: Vamos avançando nesta edição da tarde dos Discos Pedidos. Na linha direta agora conversamos com o Becas. Muito boa tarde, Becas.
2: Olá, Sr. João Ferreira e todos os ouvintes.
1: Tudo boa bem? Tarde. Boa tarde. Bem disposto ou não, Becas?
2: Ah, tudo bem, Sr. Ferreira, e por aí?
1: Por aqui também. Tudo ótimo, felizmente.
2: Aqui também. Daqui a bocado ainda vou ficar melhor.
1: Ah, ainda não houve almoço hoje.
2: Ih, tenho ali um faizãozinho como o gango.
1: À espera do Becas.
2: À minha espera. Fez a minha mãe. Ei, espetáculo.
1: Pois é, pois é.
2: E é que a mina faz o feijão como um gango de uma maneira e a minha mãe faz de outra.
1: E agora pergunto eu, qual é o melhor?
2: É o da mãe.
1: Ah, pois é.
2: O outro é bom, estás a ver? Mas aqueles têm peso à antiga, estás a ver?
1: O que vale é que a mina não está a ouvir, não é?
2: Mas eu digo mesmo isto, é igual.
1: Pronto.
2: É como a sopa de espinafres.
1: Sim.
2: Ou de nabiças, tem um gosto diferente, pá.
1: Pronto, lá está.
2: E agora?
1: Isto,
2: estás a ver?
1: Quem percebe são as pessoas mais antigas, não é?
2: Exatamente, estás a ver?
1: Isto agora, estamos aqui a ter uma conversa que se calhar nem toda a gente concorda, mas...
2: Mas eu acho que sim. Eu pois acho é. Que toda a gente está de acordo.
1: Pronto, se estiver ainda bem.
2: As sopas são boas à mesma, né? Mas aquele gosto, não sei se era da gente já quando era pequenos, ficou com aquele gosto, sei lá.
1: Há ali qualquer coisa especial, não é?
2: É, exatamente. Pois. É exatamente.
1: Muito bem.
2: Ou estamos a falar bem,
1: estamos
2: vá.
1: A falar mesmo bem.
2: Bom. Vá, se agarra motas a confiança garantida.
1: Essa é a mesma frase.
2: Yeah. Alguém faz anos hoje, eu não ouvi nada de manhã.
1: Temos dois aniversariantes.
2: Ah, é?
1: É verdade. Ora,
2: e agora,
1: eu estava. Quem são? Ora, eu estava aqui a tentar consultar a minha.
2: Direste.

0: Não chegamos aí, não é um sistema tão avançado. Mas temos a nossa ouvinte, Dalira, a completar hoje o seu aniversário, não sabemos quantos anos são.
1: Parabéns para ela.
0: E temos o filho da Rosarinho também, que é o Rui, que faz hoje também anos.
1: Parabéns também para o Rui e parabéns para quem mais faça anos.
0: Hão de haver certamente outros aniversariantes.
1: Não há. Espetáculo.
0: Pois é.
1: Há de haver muita gente espalhada por aí.
0: E portanto, Ludmila Conchiguei.
1: Cheguei, é isso.
0: Isto é um hit que já não vimos há algum tempo, não é?
1: Então mesmo, por isso é que eu pedi. Cheguei.
0: Pronto.
1: Cheguei, já cá estou.
0: Vamos ouvir daqui
1: a pouco. E pronto, e vou dedicar a toda a gente, já estou aqui a empatar um bocadinho a linha. Beijinhos para as primas. Também pode ser um beijinho para a tua mãe, que ela não se vai chatear, e para a minha.
0: Muito
1: para a mãe
0: bem.
1: Da Leonor. Para a Nevita. E para a Flávia, isto é tanta gente. E um ótimo fim de semana, tudo correr bem e até terça-feira.
0: Exatamente.
1: Okay?
0: Sim, senhor. Então, um bom feriado também, Becas. E um bom fim de semana.
1: Já apareça a Manuela, ok?
0: Ok.
1: Vá.
0: Às vezes sai.
1: Tchau, tchau.
0: Um abraço, Becas. Obrigado.
1: Tchau, obrigado.
0: Vamos então ouvir esse tema escolhido pelo Becas. Ludmila, vem por aí esse Cheguei.

Cheguei a música com Ludmilla, que hoje aqui também recordámos nesta emissão de Discos Pedidos. 2 minutos depois das 2:30, neste momento temos a linha livre, tal como já tive a oportunidade de anunciar ao início da tarde. Tínhamos como nossa convidada hoje, na hora do artista, a cantora, ou a fadista, melhor dizendo, Dora Maria, mas por motivos de saúde não é possível estar connosco hoje aqui em direto. Esta entrevista vai ser adiada para um outro dia. Ainda assim, temos em substituição uma convidada que se chama Tânia Pataco. Já conversámos com ela algumas vezes, vem-nos apresentar um novo tema, que é este.

0: chama-se Apenas Uma Vida e é o novo tema de Tânia Pataco, com quem irei estar à conversa depois das 15 horas, em substituição da Dora Maria, que não pode estar connosco hoje. Ora, vamos voltar à nossa linha telefónica. Relembro que ainda até perto das 3 ainda pode escolher a sua música. Agora conversamos com o nosso ouvinte Fátima Henriques. Muito boa tarde.
1: Boa tarde, João.
0: Então, Fátima, tudo bem?
1: Cara, cá estou.
0: Pois.
1: Cada com o marido, um bocadinho, eu estou mais embaixo um bocadinho.
0: Pois, eu estava a notar isso pela sua voz.
1: É, eu estou.
0: Eu tenho aqui uma espécie de detector de vozes que eu deteto logo quando os ouvintes estão assim um bocadinho mais para baixo.
1: É mesmo, é mesmo.
0: Pois
1: é. É do tempo.
0: É do tempo, pronto.
1: É do tempo.
0: Esperamos que amanhã o dia seja melhor, assim.
1: Esperamos que sim, João. Há dias assim, dia mais embaixo, dia mais assim.
0: Faz parte da vida, não é?
1: É mesmo, é mesmo.
0: Faz parte. Ora bem, então vamos saber qual é a frase de participação.
1: CHR remoto é compensa garantida.
0: Hoje, quem vamos escutar?
1: Ai.
0: Esqueceu-se, não é? É o Zé Amaro.
1: O Zé Amaro.
0: Pois.
1: Eu, tu e a Lua.
0: Eu, tu e a Lua. Muito bem. Vamos também dedicar esta música.
1: E vai para a minha filha com um beijinho para elas a Chico. Vou vai para as minhas netas, para as bisnetas, para os netos, para o marido, para os genros, pois a sua família, para a minha cunhada Endalina, com um beijinho para ela, muitos parabéns, faço muito na companhia da minha sobrinha, e para o filho da Dona Rosarinho, para o Rui, não é Rui?
0: Sim, sim, Rui, exatamente.
1: Também um beijinho para ele, com muita saúde, e para todos nós participantes e ouvintes da nossa rádio, para toda a gente, ó, participantes e ouvintes que até já ouvi a nossa rádio. Um bom fim de semana e um feriado bom para toda a gente, com saúde, que é o que a gente precisamos todos, é de saúde.
0: Sem dúvida, sem dúvida. E para si também, Fátima, é o que eu desejo.
1: Obrigado,
0: está bem?
1: Obrigado.
0: Sendo assim, até terça.
1: Até terça, João.
0: Muito obrigado, uma boa tarde
1: obrigado,
0: para si.
1: Bom dia.
0: Obrigado. Fátima Henriques a ligar aqui de Reguengos de Monsaraz e a pedir então este tema do Zé Amaro, que vamos ouvir já de seguida, A Lua, Tu e Eu.

0: E assim escutámos o Zé Amaro com a Lua do Eu e seguimos para mais uma chamada nesta tarde. Muito boa tarde.
1: Olá, sou João Ferreira, boa tarde.
0: Francisco, como está?
1: Estávamos dizendo tudo bem.
0: Sim, senhor, então vamos saber qual é a frase de participação, não é?
1: CHR Motors é de confiança garantida.
0: Ora, vamos ouvir a Rosinha, que hoje vem acompanhada.
1: O Zézinho do Pipo, desgraçado da terna suplente.
0: Muito bem. Dedicamos este tema.
1: Agora vamos dedicar ao amigo José Manuel Paga da Aldeia de Montoito, para o amigo Zé Rainho de Montoito, para o Joaquimzinho Borrissal das Aldeias, para o amigo Zézinho da Ordem para a Conceição Aires e para o seu marido António Aires, para o amigo Francisco Cabral, para a gerência da Sociedade de Aldeias de Montoito, para a menina Rosalina, para a menina Sofia e para o senhor Pedro Felizberto, para a Alexandra do Redondo e para as suas colegas maravilhosas, para o Nuno Coelho e para o amigo Rostinol e para a menina Marisa, e agora para o Sr. Zé Patinho e para a sua esposa Gertrudes, para o amigo Sérgio Mónico e para a irmã Juscelina, para o amigo João Rosa de Alves, Montes e sua esposa Carla Canelas, para o grupo da Malgada e para a menina Paulinha Caeiro, para as meninas Eduardo Montoito, e para a Maria José de Arguém, de seu gatinho Gabriel,
0: está dedicado, Francisco, desejo a continuação de uma ótima tarde e um bom fim de semana.
1: Igualmente para si, sofrer até terça.
0: Até terça, obrigado. Vamos então ouvir, já daqui a pouco, esse tema da Rosinha com Zé do Pipo. 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
1: 12 minutos para as 3. Vamos agora até Mil Fontes conversar com a Manuela Marques. Muito boa tarde, Manuela.
2: Boa tarde, João. Como está?
1: Eu bem, muito obrigado. E a Manuela, posso perguntar como está ou se calhar não vale a pena?
2: Vale. A Manuela está boa de saúde.
1: Pronto, então afinal posso perguntar. Sim, senhora.
2: Pode.
1: E o tempo por Mil Fontes está agradável?
2: Está, sim, senhora. Por acaso o sol está bastante quente.
1: Ah, portanto, recomenda um dia de praia?
2: Sim, senhora, recomenda-se.
1: Muito bem, muito bem. Olha, eu é que
2: não
1: posso ir.
2: Não, já não dá tempo.
1: Já não dá tempo, são quase 3 da tarde, chegar não, e não, não chegar, se calhar...
2: Sim, o Bequinha está a comer a sopa, lá o quê?
1: Está a comer a sopa e a dar-lhe um toquezinho, não é?
2: Pois é.
1: Pois é.
2: É isso mesmo.
1: Muito bem, então vamos saber qual é a frase, Manuela.
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1: Muito bem, e hoje quem vamos ouvir?
2: Vamos ouvir o explorador Ituga, A Minha Terra.
1: A Minha Terra, muito bem. Para dedicar, Manuela?
2: Olha, vou mandar um beijinho para todos. Sim. E desejar a todos um bom fim de semana e também um bom feriado. E tenham saúde e portem-se todos bem, que é para fazer o mesmo.
1: Pronto, muito bem, vamos tentar e os ouvintes certamente vão tentar também, digo eu.
2: João também.
1: Eu também, foi o que eu disse.
2: Pois, João primeiro, portasse bem.
1: Pronto, exatamente, sim senhor.
2: Tem que dar o exemplo, não é?
1: Tem que dar o exemplo, é verdade.
2: Pois, claro, é isso mesmo. Pronto, um beijinho, João.
1: Um beijinho, Manuela, e um bom fim de semana, aproveite.
2: Muito obrigada, eu vou aproveitar.
1: Até para a semana.
2: Até para a semana, João.
1: Obrigado.
2: Obrigada.
1: Obrigado eu. Ora bem, ficamos mesmo por aqui quanto à sua participação. Estamos praticamente no fecho de hora. Vamos para já e antes de fecharmos esta hora de emissão, ouvir Explorador Tuga, A Minha Terra.

0: E assim escutamos o explorador Tuga a passar por cá e encerrar também esta edição da tarde dos discos pedidos na voz de Reguengos. 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
0: Vamos ter informação regional no topo de hora e depois a hora do artista entre as 15 e as 16. Até já.
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7: Mais uma vez, muito boa tarde. Os trabalhadores das carreiras gerais da administração pública estão hoje em greve, encerrando vários serviços. O protesto tem impacto em áreas distintas, como a saúde, a educação, a segurança social ou a higiene urbana. Os sindicatos exigem a valorização das carreiras e a abertura imediata de negociações com o governo. As três estruturas exigem o início imediato de negociações. A CGTP, que convocou os protestos, acusa o governo de deixar para trás os trabalhadores das carreiras gerais da função pública. A paralisação é marcada em conjunto pela Federação Nacional dos Sindicatos dos Trabalhadores em Funções Públicas e Sociais, pelo Sindicato Nacional dos Trabalhadores da Administração Local e Regional, Empresas Públicas, Concessionárias e Afins, e pelo Sindicato dos Trabalhadores do Município de Lisboa. Temos hoje um país de baixos salários. Palavras de Tiago Oliveira, da CGTP, que lamenta que estes baixos salários advêm de uma política de vem de opções. O secretário-geral da CGTP diz ainda não ser possível ter uma evolução nas carreiras com estagnação salarial e com as tabelas a serem apanhadas pelo salário mínimo.
8: Nós temos hoje um país de baixos salários, mas os baixos salários advêm de uma política, advêm de opções. E não é possível nós termos uma evolução da carreira, uma evolução, uma perspectiva diferente, quando aquilo que nos colocam só é a estagnação salarial e depois todas as tabelas são acompanhadas pela evolução, são apanhadas pela evolução do salário mínimo. Vamos ter uma grande participação na greve dos trabalhadores da administração pública, das carreiras gerais da administração pública. Os trabalhadores estão conscientes de que têm que dar o passo.
7: O sindicato quer que o governo reveja o sistema de avaliação de desempenho, além do trabalho extraordinário remunerado. Ora, o Sindicato Independente dos Enfermeiros juntou-se também a esta greve, pelo que pode haver constrangimentos nos hospitais e nos centros de saúde, como explica Mário Rui, deste sindicato.
9: Tínhamos pedido ao Governo a negociação sobre a alteração do acórdão para a aceitação da carreira dos técnicos auxiliares de saúde, que hoje não estão contemplados naquele acórdão, assim como a revisão do CIADAP. Há muitos trabalhadores, neste caso no Serviço Nacional de Saúde, que ainda não têm a avaliação de desempenho do biênio 21-22. Outra das situações é a revolta contra o trabalho extraordinário e não pago, ou seja, nós neste momento temos no Serviço Nacional de Saúde trabalhadores com mais de 200 dias, não são 200 horas, são 200 dias de trabalho executado e não pago.
7: Na educação, ontem o agrupamento de escolas de Reguengos de Monsaraz tinha feito um pré-aviso de greve, informando a comunidade educativa que tinha sido apresentado este pré-aviso de greve para o dia de hoje pelos sindicatos da CGTP-INE para trabalhadores das carreiras gerais da administração pública. Esta greve que tem impacto também no normal funcionamento das escolas e do agrupamento, já que abrange os assistentes operacionais e os assistentes técnicos. Os agricultores do Conselho de Serpa saíram esta manhã para a estrada numa manifestação que junta cerca de 80 tratores e outras viaturas e prolongar-se esta mesma manifestação durante 24 horas. A iniciativa é organizada pela Associação de Produtores do Conselho de Serpa, surge poucos dias depois de cerca de 50 agricultores serem concentrados numa herdade próxima de Vila Nova de São Bento, acompanhados por quase 30 tratores, para denunciarem aquilo que classificam como condições impraticáveis para continuar a produzir. Desta vez o protesto ganha outra dimensão e passa para a Estrada Nacional 260, num percurso que envolve Vila Nova de São Bento, Serpa e também a Ponta do Guadiana. Segundo a APRO-Serpa, os agricultores mantêm a manifestação em circulação entre Serpa e a Ponta do Guadiana durante 24 horas. A Associação garante que a iniciativa foi comunicada às autoridades e que decorrerá de forma ordeira e em articulação com a GNR. Por detrás dos tratores está uma mensagem de forte descontentamento. Os produtores dizem que os custos continuam a subir, enquanto os preços recebidos pela produção não acompanham esse aumento, colocando cada vez mais pressão sobre explorações agrícolas e pecuárias. O protesto de Serpa acontece, aliás, num momento de contestação mais alargada no setor. A Confederação dos Agricultores de Portugal exige ao Governo mais 140 milhões de euros em apoios extraordinários, além dos 60 milhões já anunciados, argumentando que combustíveis, fertilizantes e outros fatores de produção estão a retirar competitividade aos agricultores portugueses. O Governo aprovou no dia de ontem a nomeação de Nelson Duarte Valverde Mestrinho como vogal executivo do Conselho de Administração da Unidade Local de Saúde do Alentejo Central. A decisão consta do comunicado da reunião do Conselho de Ministros realizada na Câmara Municipal da Guarda e diz respeito à composição do órgão de gestão da instituição de saúde. Nelson Mestrinho é enfermeiro especialista em enfermagem de reabilitação, especialidade registada pela Ordem dos Enfermeiros desde 25 de março de 2011. Os registros à Ordem atribuem-lhe também competências acrescidas avançadas em gestão desde 10 de outubro de 2019 e em supervisão clínica desde 24 de outubro do mesmo ano. O Centro Cultural do Redondo recebe, a partir de domingo e até ao dia 15 de novembro, uma exposição de trabalhos dos 3º e 4º cursos de Olaria de Redondo, do CEARTE. A mostra de entrada é gratuita e é inaugurada às 11h30 da manhã do primeiro dia. Anunciada pela Câmara Municipal de Redondo, a exposição ficará instalada no foyer do equipamento cultural, reunindo trabalhos realizados no âmbito destas duas edições da formação em Olaria. A exposição 3º e 4º curso CEARTE de Olaria de Redondo poderá ser visitada de segunda a sexta-feira entre as 9 e as 17h30. A inauguração está marcada para domingo, enquanto o período de visita anunciado pelo município se prolonga até 15 de novembro. Arranca hoje e decorre até segunda-feira a Rural Beja no Parque de Feiras e Exposições, com a reunião de empresas, produtores, associações e entidades ligadas aos setores agrícola, agroalimentar e empresarial. O evento pretende promover a identidade e as potencialidades do território do sul do país nas áreas económica, cultural e turística, valorizando os patrimónios locais, tradicionais e inovadores. A iniciativa inclui exposições, ações de promoção de produtos e atividades de animação, além de funcionar como espaço de encontro e debate sobre os principais desafios e oportunidades para o desenvolvimento económico da região. E o município de Moura organiza nesta sexta-feira um encontro de trabalho que reúne os municípios da Associação Transfronteiriça Lago Alqueva, a ATLA, e da Secção de Municípios com Energias Renováveis da Associação Nacional de Municípios Portugueses. A iniciativa decorre no Centro de Interpretação de Alqueva e pretende criar um espaço para partilha de experiências, reflexão e debate sobre os desafios e oportunidades dos territórios, com forte presença de recursos energéticos renováveis, assim como a valorização do território de Alqueva. Serão abordadas questões relacionadas com a justiça fiscal e a definição de mecanismos de compensação para os territórios e populações afetados pela presença de barragens e outros aproveitamentos energéticos. Foi assinado no passado dia 30 de setembro, no Salão Nobre da Câmara Municipal de Moura, o protocolo de parceria para a implementação e acompanhamento do Núcleo Local de Garantia para a Infância de Moura, destinado a reforçar a intervenção local junto das crianças e jovens em situação de vulnerabilidade social e das suas famílias. A cerimónia contou com a presença do Presidente da Câmara Municipal de Moura e do Conselho Local de Ação Social, Álvaro Azedo, e da Coordenadora Nacional de Garantia para a Infância, Sónia Almeida. Quanto ao desporto, realizam-se no domingo os jogos da segunda jornada da Liga Elite da Associação de Futebol de Évora. Os jogos são os seguintes: Estrela de Vendas Novas, Lusitano de Évora B, Juventude de Évora B, Monte Trigo, Arraiolense, Borbense, Redolense, União de Montemor, Viana, Atlético de Reguengos, Canaviais, Arcoense. Na Liga AF, a Casa de Cultura de Corval recebe também no domingo pelas 15 horas o Calipulense de Vila Viçosa. Este sábado e domingo realiza-se em Montoito o Torneio dos Três Conselhos, onde participam equipas do Campeonato do Inatel, Baldio e Pirulivense de Reguengos, Foz da Fonseca e Montoito de Redondo e ainda a Torre de Coalheiros, o Resenha. Os jogos realizam-se no campo de Montoito Sport Clube durante todo o dia de sábado e de domingo. Quanto ao basquetebol, a equipa do Atlético Bombeiros continua a preparar a participação no CN2 e este sábado é dia de apresentação com o jogo que vai acontecer no pavilhão municipal Arquiteto Rosado Correia a partir das 17 horas com o Passo de Arcos Clube. Este é um jogo de preparação frente a esta equipa de um escalão superior que será mais um importante teste para os séniores.
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11: Senhores ouvintes, fala-vos o segundo sargento Rui Beijinho da sala de situação do Comando Territorial da Guarda Cidade Republicana Évora para vos informar acerca da atividade operacional desenvolvida no dia 1 de outubro de 2026. Na área de responsabilidade deste comando ocorreram 4 acidentes de viação, sendo 2 colisões e 2 despistes, do qual resultou um ferido leve. No âmbito da criminalidade foram registradas 7 ocorrências, sendo 3 crimes contra as pessoas, 3 crimes contra o património e 1 crime contra o Estado. No âmbito do controle nacional registámos 39 infrações relativas à legislação rodoviária e 1 infração relativa à legislação ambiental. Mantendo as operações direcionadas à prevenção da floresta e ao controle do mato da madeira do Pinheiro, na sensibilização de problemática dos afogamentos, uma operação com incidência em sensibilização para a cidade de adoção de comportamentos de autoproteção no seio escolar, campo seguro, uma campanha de proteção do abutre preto, uma operação de combate ao comércio ilegal de animais exóticos, uma operação com incidência na sensibilização para a problemática dos desaparecimentos e uma operação de combate à criminalidade. Para hoje é tudo a sala de situação do Comando Territorial de Évora e restante efetiva desta unidade. Desejo a todos vós um ótimo dia.
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7: Está a decorrer a 6ª edição do Festival Artes em Palco, no Conselho de Reguengos de Monsaraz. Fica a saber quais são os próximos espetáculos. Dia 3 de outubro, às 17h30, atua em Perolivas, concretamente no Polidesportivo, a banda filarmónica Curvalense, com passos musicais. Depois, no dia 4 de outubro, às 15h e até às 17h, no Campinho, no Largo Bernardino Cruz, a Letria Biblioteca Itinerante, com João e a Sombra. Depois, no dia 5 de outubro, às 11h30 da manhã, no Telheiro, no Lar da Fonte, Alfanfar, Dixieland e ainda também na Cumiada, este mesmo espetáculo, dia 5, às 16h30. Cumiada, no Lar de Nossa Senhora das Neves, a receber também Alfanfar com Dixieland. É, portanto, este o programa para os próximos dias. Festival Artes Sem Palco, 6ª edição, a acontecer no Conselho de Reguengos de Monsaraz.
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7: E já cá estou para mais uma hora de emissão. Uma vez mais, boa tarde, bem-vindos. Começa aqui a habitual hora do artista que está no ar, habitualmente de segunda à sexta-feira.
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7: É caso para dizer que nem todos os dias temos convidados, mas vamos tendo todas as semanas convidados nesta hora de emissão. Hoje, infelizmente, não é possível conversarmos com a Dora Maria, que estava agendada para esta edição da Hora do Artista. Por motivos de saúde, a Dora Maria não é possível estar aqui connosco. Esta conversa com ela vai ser reagendada para um outro dia, mas em sua substituição temos uma outra voz do fado com quem iremos conversar daqui a pouco. 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
7: Antes de conversarmos com a nossa convidada, que se chama Tânia Pataco, vamos ouvir dois temas. Primeiro, vamos ouvir o single anterior e logo a seguir vamos ouvir o tema mais recente. Começamos então por ouvir Se Quiseres Saber de Mim.

0: Apenas uma Vida, o novo single de Tânia Bataco, a nossa convidada de hoje aqui nesta hora dedicada aos nossos artistas. A Tânia, que já está connosco aqui ao telefone, uma vez mais. Olá, Tânia Bataco, muito boa tarde.
1: Olá, boa tarde.
0: Bem-vinda à nossa estação uma vez mais.
1: Muito obrigada. Obrigada por me abrirem mais uma vez o microfone.
0: É sempre com muito gosto,
1: Sim, não, ligarem.
0: Exatamente. Ora bem, Tânia, temos um tema novo. Eu julgo que tem um som por detrás de si que está aqui a prejudicar a nossa comunicação. Não sei se...
1: Agora está melhor?
0: Talvez sim.
1: Então,
0: sim.
1: Eu vou tentar fazê-la de outra maneira. Ora, vamos aqui ver. Agora, ouvimos melhor?
0: Talvez sim. Okay. Não sei se tem a ver com alguma tecnologia que pudesse estar ligada, mas de facto...
1: Era o rádio.
0: Pronto, lá está.
1: Era o rádio.
0: É bom sinal. É sinal que é uma voz que está sempre ligada também às rádios, não é?
1: Ora, nem mais.
0: Tânia,
1: então... Quero a música.
0: Ora, aí está, nem mais. Tânia, tal como eu ia dizer, portanto, hoje estamos aqui de novo à conversa a propósito deste novo tema que se chama Apenas Uma Vida, que é, no fundo, uma canção totalmente diferente daquela que foi lançada há alguns tempos atrás, não é?
1: Exatamente. Isto mexe um bocadinho também comigo. Eu gosto muito de fado mais popular, de fado mais divertido, para também puxar um pouco as pessoas a baterem as palminhas, que nós tanto gostamos em palco, mas também a participarem connosco a cantar. Mas, por outro lado, também sou muito sentimental. Gosto muito de mensagens que venham cá de dentro. E realmente este tema foi o encontro de um lema de vida, porque nós todos, seja quem for, todos apenas temos uma vida e acho que a devemos aproveitar. E este tema, para quem tiver à escuta ou com atenção à letra, vai perceber exatamente isso. Nós temos apenas uma vida e há que aproveitar enquanto cá andamos, porque senão será tarde demais.
0: Lá está, como ele próprio diz, não dá para dar início a uma nova caminhada, não é?
1: Exatamente. Tanto o tema também está lindíssimo, a composição do Custódio também está lindíssima. Esta letra tem um poder, é um poder muito, muito pessoal até.
0: Caminhada, não é?
1: Exatamente. Tanto o tema também está lindíssimo, a composição do Custódio também está lindíssima. Esta letra tem um poder, é um poder muito,

0: Mas há aqui uma particularidade neste fado, que apesar de ter uma letra que toca toda a gente, tenho a certeza disso, é que há aqui uma fusão com o tango.
1: Ah, isto foi um pedido meu. Eu desde muito... Eu adoro dançar tango, adoro tango, de ouvir o tango. Acho que transmite uma sensualidade fora do normal, que outras músicas não transmitem. Acho que tem é um som completamente diferente e muito poder. E eu quando peço este novo tema ao Custódio, eu peço-lhe exatamente isto, eu peço-lhe um tango. E ele olhou para mim, epá, tenho lá o poema ideal para te fazer isto e vou dar-te este tema, este tango, tal e qual como me estás a pedir, e, porque eu acho que até ele já o tinha construído, mas ninguém o queria ter gravado. E eu peguei nele com muito amor e carinho e houve esta entrega, tanto vocal como esta entrega no videoclipe, que está especialmente bonito, elegante e bom de se ver. Tenho muito orgulho no trabalho que foi feito, tanto em estúdio como também no videoclipe.
0: Portanto, apesar de ser uma letra introspectiva, tem aqui, digamos, uma espécie de um ritmo um pouco mais animador.
1: Exato. Para se ouvir e para se sentir, porque realmente as pessoas normalmente dão os parabéns porque está muito bonito, por isto ou por aquilo, e desta vez eu vejo as pessoas mesmo a suspirar. Ai, está mesmo lindo. Está diferente.
0: Isso é bom, não é? Sim. Aliás, exatamente. Os artistas tentam sempre surpreender o seu público, neste caso foi mesmo uma surpresa, não é?
1: Porque e no fundo a nós mesmos, eu acho que também temos que nos surpreender a nós.
0: Claro, até porque estamos numa altura de muitas fusões na música, não é?
1: Estamos.
0: Há muita mistura no fado, por exemplo, no canto alentejano, não é? Esta moda agora de misturar sons e ritmos, enfim. Portanto, é algo que está bem atual para quem escuta, se calhar já em várias rádios do país, não é? Porque o single já chegou a várias rádios, não é?
1: Exatamente, ele já foi distribuído e penso já estar arrumadinho em cada rádio. E agora há que divulgar, porque nós vivemos da vossa ajuda, certo?
0: Claro, pois.
1: E se vocês não fizerem chegar também o tema, e o que nós agradecemos imenso, nós, eu estou a falar pela comunidade artística, mas falando agora por mim, é assim, é uma grande ajuda que as rádios nos dão, porque estão perto de quem nos ouve, de quem nos ouve e também nos escuta a nós. E é graças a isso que depois vêm os concertos e podemos chegar mais além e até mesmo à vossa localidade, quem sabe, um dia.
0: Quem sabe. O público tem feito comparações entre este Apenas Uma Vida e o Se Quiseres Saber de Mim, ou aceita confortavelmente, digamos assim, os dois temas de uma forma muito natural?
1: Aceita, porque... assim, eu venho de uma, e acho que já tinha dito isto, eu venho de uma, eu comecei na música
0: popular,
1: na música ligeira, na música popular portuguesa, e o que me atraía muito aí era, eu sou uma rapariga de sorrisos e de alegria, sou uma pessoa muito feliz, graças a Deus, e gosto de contagiar as pessoas e que as pessoas também me contagiem a mim com essa boa disposição. Mas depois, a nível musical, eu gosto muito do fado, tanto do fado mais tradicional como do fado mais popular. Então resolvi fazer aqui uma fusão, depois de ter ganho a Grande Noite do Fado em 1994, já lá vão os anitos.
0: Exatamente, já lá ia.
1: Eu resolvi fazer aqui uma fusão. Ora bem, se eu ganhei a Grande Noite do Fado, eu tenho que me dedicar mais ao fado, mas também tenho que ir buscar um bocadinho da alegria que a música ligeira nos dá. E porque não fazer aqui tipo, pronto, estar um bocadinho o fado popular, o mais tradicional, e o concerto em si é esta mistura de sons e que eu acho que resulta muito bem. Estávamos a falar disso agora também na fusão na fusão musical, portanto misturar alguns estilos de música, mas também fazer duetos, que é o que também se vê muito hoje em dia.
0: Sim.
1: De cantores de fado com outros cantores que nada têm a ver com o fado e que têm resultado muito bem.
0: Até que ponto é que se podem fazer fusões no fado? Ou seja, se calhar já há outras ideias por aí a fervilhar, digo eu, não sei.
1: Ideias não há, mas desejos há. Eu por acaso sempre desejei fazer um dueto.

0: Não tenho ninguém em vista, nunca tive, porque há várias pessoas que eu gosto muito na música. Não surgiu, até ver, e espero que surja brevemente, porque gostava mesmo de fazer uma fusão do fado com outro estilo, completamente diferente.
1: Era isso que eu ia perguntar, eu por acaso ia chegar mesmo aí, ou seja, se seria um dueto com alguém do fado ou se seria uma fusão com outro estilo musical qualquer.
0: A minha pretensão era mesmo com outro estilo, não tendo em vista nada muito específico. Eu gostava mesmo muito de misturar, porque também eu sou assim, eu gosto de qualquer estilo de música. Eu tanto ouço música clássica, como gosto de ouvir fado, como gosto de ouvir música popular, como gosto de ouvir baladas, como gosto de ouvir... Eu sou muito... misturas, portanto, daí seria uma aprovação pessoal.
1: E tendo esses gostos, todos esses gostos, às vezes não será difícil tomar a decisão certa para avançar para aquele estilo?
0: Precisamente. Também no fado ando aqui um bocadinho à esquerda e à direita, sempre com a guitarra portuguesa presente para não fugir da linhagem
1: do fado, não é?
0: Do fado.
1: Claro.
0: Mas hoje em dia também, com tanta coisa nova que nós vemos aparecer no mercado e boa, atenção, já nos é, entre aspas, permitido fazer o que nos vai na alma e o que nos soa bem, porque nós temos que nos sentir bem em cima do palco, e se me apetecer misturar o fado com rock ou um fado com outro estilo, não importa, um rap, eu acho que vai funcionar bem desde que esteja lá a essência de cada um, tanto da minha parte como de quem venha fazer o dueto.
1: Mas eu tenho a certeza que alguns nomes já passaram pela cabeça, ao nível de duetos ou não?
0: Já me passaram alguns, já me passou Nuno Ribeiro, que não tem nada a ver, mas é um produtor maravilhoso que eu adoro, por exemplo.
1: Sim, e aliás é o detentor de alguns dos grandes sucessos que neste momento estão a passar nas rádios portuguesas.
0: Precisamente, e ele faz duetos maravilhosos, consegue enquadrar bem cada estilo e cada cantor dentro do próprio tema. Gosto muito das composições dele, também admiro, mas como ele, já me passaram outros. Ricardo Ribeiro, por exemplo, também não tem nada a ver, mas já me passou também pela cabeça. E essas coisinhas vão estando ainda nos nossos sonhos, mas no dia em que for hora de dar o clique, muito possivelmente, se for caso, envia-se uma mensagem e vamos lá ver se as coisas resultam.
1: Às vezes pode ser que saia um sim.
0: Não é garantido.
1: Ora aí está. Esta é a forma da Tânia sentir o fado, porque muita gente pode não ter a mesma opinião, não é?
0: Precisamente. Eu lembro-me de quando iniciei as pegadas no fado, isto logo a seguir a cantar, a ganhar a Grande Noite do Fado, eu lembro-me de as pessoas olharem um pouco de lado para mim por não cantar de chaile, por não cantar de vestido comprido, porque se me apetecesse ir de macacão, eu ia de macacão, se me apetecesse levar uma saia comprida, eu levava a saia comprida. Eu acho que não passa muito por aí, é um pouco o tradicional, acho que desmistificou-se agora um bocadinho também, com tantas presenças boas que nós temos no fado, Marisas, Ana Mouras e por aí fora. Eu acho que cada um tem que se sentir bem em palco, como é, com a sua essência, e é por aí mesmo que nós temos que passar, nós não temos que imitar, nós não temos que ser iguais. Esta é a minha opinião e não é por causa disso que eu vou deixar de ter respeito. Às vezes é o que eu digo às pessoas, vamos tratar por tu, não é por falta de respeito, não te vou perder o respeito, mas nem gosto que me tratem por você. Passa um bocadinho por aí. E a questão do fado, de não vestir o vestido comprido ou de não ter o chaile, admiro quem o faça, gosto de ver, mas não é uma coisa que me encha as medidas, não é?
1: Aliás,
0: que me preenche no fado.
1: Ó Tânia, aliás, fazendo aqui um parênteses e indo também aqui ao encontro um pouco daquilo que a Tânia está a dizer, basta olhar um pouco para a imagem daquilo que é a Marisa, não é? Temos a grande voz da Marisa, mas depois ao nível de imagem, provavelmente, quando ela apareceu, não foi aquela imagem que as pessoas dissessem, bom, é uma imagem que tem a ver com o fado, não é?
0: Aliado ao fado, exatamente. Poderia ter tido as críticas negativas, mas até houve quem gostasse, e está tudo bem, as pessoas são livres de ter a sua opinião, está tudo certo. Só que eu acho que, e sou dessa opinião, que a liberdade existe por alguma razão e nós temos que nos sentir bem connosco próprios, não temos que ser obrigados a seguir uma linhagem. Eu acho que uma pessoa por gostar de rock não tem que andar com tatuagens ou com piercings, não é por aí. temos que ser nós próprios. Daí, eu até ter dado um nome muito curioso à minha próxima turnê, que será para 2027, que é mesmo Essência. Apetece-me ser eu. Apetece-me ter o meu concerto em nome próprio, com um estilo diferente, com um estilo meu. Seja bom para muitos, seja mau para outros, mas... É a minha essência, é a minha música, é a minha mistura.
1: Portanto,
0: é a minha voz.
1: Ô Tânia, é caso para dizer que os conservadores que se aguentem.
0: Eu não vou por aí, que não quero magoar suscetibilidades a ninguém. Mas pronto, é um bocadinho por aí, assim. Eu acho que não vou magoar ninguém, até porque não vou cantar de calções, nem mini saia, nem nada disso. Mas passa um bocadinho por aí, é respeitar, é gostar de ouvir, sentir, estar a sentir o concerto em si e não estar a ligar a outros pormenores, se trago um brinco a menos, se trago um caracol a mais.
1: Claro, claro.
0: É um bocado por aí.
1: Então, vamos mesmo por aí. Vamos saber então em 2027 que essência é essa? O que é que vai mudar em palco para que quem, enfim, se calhar até podemos ter já alguém a pensar e que possa... estar a pensar organizar um espetáculo, o que é que vai poder ter nesse espetáculo da Tânia?
0: Então, eu estou muito feliz por continuar a trabalhar com os meus músicos. Eu tenho músicos aos pares, como se costuma dizer. Tenho vários do mesmo instrumento, porque nem sempre é possível atuar com os mesmos, com muita pena minha, porque eu sou muito fiel àqueles que também me são, ou seja, tenho a minha equipa. Agora, a nível de sonoridade, pode-se ouvir desde o fado tradicional até ao fado mais popular, mais tradicional. Ou seja, eu canto tanto fados antigos como fados mais modernos, como muitos originais. Eu tenho muitos originais também em palco e faço ali uma fusão, passando pela emoção aliada ao divertimento. Fica uma fusão muito bonita. E fica muito completo, bem dizer, é um espetáculo muito completo. Dá para ter palmas, dá para cantar comigo, porque são temas muito conhecidos do público, e depois também dá para ouvir com emoção, e dá para conhecer também os meus originais, se quiseres saber de mim, se o tempo pudesse voltar, agora apenas uma vida... e outro que também já está na gavetinha, entretanto, para sair e ser apresentado. Isto há aqui uma mistura muito grande de sonoridades, indo sempre ao mesmo encontro e com o mesmo rumo, mas que as pessoas não se cansam do início ao fim. E as pessoas pedem sempre mais e pedem sempre mais, e isso é muito bom sinal.
1: Tânia, mas quando te referes a alguns temas que o público já conhece, são temas de outros autores, de outros compositores, ou são os originais que já conhecem?
0: Eu também estou a falar de originais que já conhecem, mas também estou a falar de temas da minha grande diva, que é a Amália Rodrigues. Portanto, temas que estão já muito conhecidos no mercado e que as pessoas conseguem acompanhar e divertir-se ao mesmo tempo comigo em palco.
1: O Foi Deus faz parte?
0: O Foi Deus não tem feito parte.
1: Mas é um fato especial, não é?
0: É um fado que, aliás, o Foi Deus é um fado muito especial, porque foi o fado que me deu a vitória na Grande Noite do Fado. Por isso, vai haver a introdução do Foi Deus neste novo concerto, também para fazer uma pequena homenagem, para as pessoas também saberem com o ponto zero da minha vida no fado. E eu resolvi ir um bocadinho atrás e ir buscar isso. E acho que faz todo o sentido e já deveria ter feito. Mas foi um tema que eu cantei imensas vezes ao longo do meu percurso. Depois pus um bocadinho de lado e agora acho que faz sentido ir buscá-lo, dar-lhe uma nova roupagem e apresentar ao público realmente o tema que me trouxe ao fado.
1: Então quase que estava a adivinhar que vai fazer parte do alinhamento.
0: Está para mim.
1: Não
0: alguém?
1: Não, por acaso não tenho informadores.
0: Não, mas faz parte, sim, senhora.
1: Acho que sim, faz parte. Aliás, sempre fez parte neste caso, portanto, deste percurso musical, e se há aí uma nova roupagem para ser mostrada, parece-me bastante bem, não é?
0: Exatamente.
1: Ainda não falámos do videoclipe. Há pouco, ao de leve, muito pouco, mas este videoclipe foi filmado onde? Estou curioso para saber.
0: Então, este videoclipe foi cedido o espaço, o qual eu agradeço muito. Eu apaixonei-me pelo teatro assim que o vi, porque é um mini Coliseu dos Recreios, situado ali na Nazaré, que é o Teatro Xavi Pinheiro. E eu falei com o mestre e

0: e fez este resultado maravilhoso, porque a entrega deles foi maravilhosa. Nós tivemos um dia inteiro no teatro. O Rodrigo é um menino de mão cheia de talento, de uma cabeça incrível, brilhante para o mundo dos videoclipes. O Rodrigo começou a trabalhar comigo há muito pouco tempo e é alguém que vai ficar na minha vida para sempre. É um jovem apenas de 23 anos que tem estas ideias e que nos manipula durante as filmagens e pensa em tudo, ele pensa em pormenores e muito registo que foi feito, que eu tenho muita pena que não tenha cabido no videoclipe, porque ele teve ideias que nunca nos passam e cada um é para aquilo que nasce, como eu costumo dizer. E ele realmente é um produtor de vídeos maravilhoso, é um fotógrafo maravilhoso. Eu tenho imagens registadas incríveis, em que ele próprio diz, atenção, que eu não tiro barrigas, eu não tiro rugas, eu não tiro aqui defeitos nenhuns, as imagens têm que ser reais, mais uma vez a essência aqui a existir, a imagem tem que ser real, portanto não me peças para te tirar defeitos, que vai ao natural. E isso me tem uma piada, eu ao Rodrigo, mas olha que às vezes eu posso não resultar muito bem, pode haver um plano que me desfavoreça ele, e é assim que vai ser, porque vais ser tu, eu aqui não mexo nas imperfeições. Se vocês querem ser mais magros, emagreçam. Tratem de vocês. Se querem mais
1: não
0: pestanas,
1: há outra
0: pestanas. Agora, não inventem. Não sou eu que vou inventar.
1: Mas há uma mudança, há uma mudança também de imagem, digamos assim, pouco da Tânia, não é?
0: Ah, e tudo isto com a ajuda dele. Eu lembro-me de ter levado comigo um vestido para fazer a gravação, mas depois levei mais vestimenta, caso fosse necessário. Ele disse, não vais gravar com esse vestido, vais gravar com aquele vestido. E eu, mas este aqui era o vestido que eu tinha pensado, não, mas vais gravar com aquele, que foi o vestido com quem eu gravei. São certos detalhes e pormenores de um visionário, apenas de 23 anos, que resultaram, eu quando vi o videoclipe, eu vi três vezes e chorei porque me tocou profundamente. E quando eu enviei o videoclipe até o Custódio Castelo, ele disse-me palavras lindíssimas. Ele disse-me que eu despi a minha imagem, entre aspas, com que eu estava habituada a mostrar-me ao público, de óculos, porque eu também sou comercial de óculos e faço-me sempre aparecer de óculos diferentes e é a minha imagem de marca, entre aspas. E ele disse-me, tu desnudaste da tua imagem, do teu registro, dos teus caracóis, fizeste aqui outra questão do penteado, também foi uma opinião do Rodrigo. Fizeste aqui uma imagem descaracterizada daquilo que nós estamos habituados e foi uma mais-valia para aquilo que era preciso. Mesmo o próprio Rodrigo dizia, agora vais falar as palavras que tu estás a cantar, mas com as mãos. Agora vais fazer... E eu, mas quem é que se lembraria de tal coisa quando nós estamos a gravar umas imagens e eu ali nem me reconhecia, porque eu estava completamente a ser manipulada pelo Rodrigo e foi muito bonito. O resultado
1: felizmente,
0: final foi muito bonito.
1: Felizmente temos jovens talentos em Portugal que,
0: é verdade,
1: que dão, enfim, este resultado final fantástico aos vídeos e não é só aos vídeos, é um pouco de tudo, não é? Quando
0: é
1: refiro a talentos, refiro as várias vertentes. Tânia, há pouco referiste que havia aí uma nova canção a ser preparada, vai sair ainda antes do final do ano?
0: Muito provavelmente só em janeiro. Muito provavelmente só em janeiro. Eu gosto de gravar e dar tempo para explorar o tema. Este tema está muito bonito, está muito poderoso. Eu acho que ele merece palco durante algum tempo. Merece que dê frutos naturalmente, que não seja nada forçado e apressado. E quando eu sentir que as folhas já caíram todas, entre aspas, aí sim vamos florescer outro, ou janeiro ou para a primavera, sem pressas. Porque o outro até é bem mais alegre que este, também e também não é um original, é uma refiscagem, mas também com uma nova roupagem que o Custódio fez o favor de lhe dar, mas que vocês também vão gostar,
1: portanto,
0: e mais à frente falaremos dele.
1: Portanto, vamos ouvir um fado que já conhecemos, não é?
0: Exatamente.
1: Muito bem. Às vezes também é preciso, não é? Para percebermos como é que esta voz fica num fado que todos nós já conhecemos, não é?
0: Ora, nem mais. É isso. E relembrar também as pessoas de fados, porque existe tanto registro maravilhoso no mercado e não há necessidade de estar sempre a criar novo. Há necessidade também de...

0: de relembrar, e este é mais uma vez da Amália Rodrigues, portanto é da minha diva, portanto prometo também, prometo.
1: Muito bem, e sei que amanhã há concerto, não é?
0: Amanhã vou cantar no Dom Baco, é um restaurante que fica na zona de Pombal. Eu dá-me a crer que está muito bem completo, mas pronto, estão sempre a tempo de quem estiver a ouvir e que seja da zona, quem sabe, podem sempre fazer o registro, a reserva, no Dom Baco, em Pombal. É uma noite de fados que já ia com cerca de 200 pessoas, é um bocadinho...
1: 200
0: pessoas. Já ia com cerca de 200 pessoas na semana passada, portanto agora não faço ideia de quantas reservas terá, mas que vai ser prometedora, portanto há muita gente que vai querer ver e ouvir, os músicos também são fantásticos, Ricardo Silva e João Silva, dois irmãos, que são maravilhosos, são excepcionais. Aliás, o Ricardo Silva também tem alguns registros no fado, na guitarra portuguesa. Portanto, eu acho que tem tudo para dar certo. Na segunda-feira também tenho algumas coisas já agendadas e por aí fora. Tenho algumas coisas para fazer até ao final do ano. Dia 7, este é para mim um dos melhores. Dos melhores, porque é um concerto que eu estou a preparar com muito carinho. Dia 7 de novembro, eu vou cantar no Teatro Cine de Pombal. É uma organização nossa, minha e dos músicos, para também mostrar, porque as pessoas estão constantemente a pedir e quando é que vais e quando é que vens. Isto normalmente, quando se faz lá alguma coisa, os bilhetes vendem-se com muita rapidez. É muito bom saber isso também. E é um concerto, vá lá, da apresentação da nova turnê, da apresentação do tema novo, e também do anterior que eu não tive a oportunidade de fazer, se quiseres saber de mim. Vai valer a pena porque vou reunir mais uma vez os meus músicos, com quem eu me sinto tão bem em palco, e gosto de partilhar com o público aquilo que nós fazemos nas nossas noites de ensaios.
1: Muito bem. Portanto, já percebi que as coisas continuam a ocorrer muitíssimo bem, concertos programados, canções a sair e, quem sabe, um dia também aqui pelo nosso Alentejo, não é?
0: Quem sabe, eu vou aí várias vezes.
1: Ah, eu não sabia.
0: na minha outra trajetória profissional, eu passo aí várias vezes, e por que não darem um saltinho e dar um beijinho a vocês? E agradecer também pela promoção que vocês têm feito, que é excepcional, muito obrigada e quem sabe eu passo por aí para dar um beijinho.
1: Quem sabe? Então cá estaremos de portas abertas, Tânia.
0: Sim, senhora.
1: Então, finalmente, redes sociais, quais são?
0: Ora, temos o Instagram, Tânia Pataco Oficial, temos o Facebook, eu sei que as pessoas hoje em dia não ligam muito ao Facebook, mas curiosamente é portanto, uma das redes, e eu tenho acesso a isso, onde há a maior parte das visualizações e a maior parte também dos seguidores. Mas pronto, Tânia Pataco Oficial, seja no Facebook, seja no Instagram. Eu agradeço que as pessoas me sigam, porque também é bom aumentar a família, como eu costumo dizer, e também vão ter acesso a tudo aquilo que se passa na minha vida musical. E podem ir também ao YouTube, pôr um likezinho no videoclipe e apreciar esta categoria que foi feita com este tema.
1: Sem dúvida, há pouco não referi, mas em poucas semanas 10 mil visualizações.
0: É maravilhoso.
1: É fantástico.
0: É o meu recorde.
1: Tânia, foi um gosto uma vez mais conversarmos durante estes minutos aqui na Voz da Reguengo. Espero muito em breve podermos de novo conversar sobre essa nova gravação.
0: Com certeza. E quem sabe se não será presencialmente.
1: Vamos ver então. Cá espera então.
0: Exatamente.
1: Um beijinho. Okay. Tudo corra bem.
0: Um beijinho. Obrigada. Muito obrigada a todos os ouvintes. E obrigada a vocês mais uma vez por nos ajudarem também a crescer neste trajeto musical. Muito
1: é sempre
0: obrigada.
1: Um gosto. Obrigado e uma ótima tarde.
0: Obrigado.
1: A Tânia Pataco hoje connosco na apresentação do seu mais recente single, Apenas Uma Vida, é a nova aposta desta voz de Pombal com quem hoje estivemos à conversa na Hora do Artista.

0: 9 minutos para as 4 da tarde, uma curta pausa e depois as despedidas desta hora de emissão.
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0: Estamos a 6 minutos das 4 da tarde, praticamente no final desta hora de emissão. Tempo ainda para lhe dizer que na próxima terça-feira vou estar à conversa com o projeto GNTK, eles que são originários de Vieira de Leiria, no concelho da Marinha Grande, e são compostos, ou pelo menos este projeto é composto, melhor dizendo, pelos músicos Diogo Fernandes e também por João Correia. É com o João que irei estar à conversa aqui na Hora do Artista na próxima terça-feira. Por agora é mesmo tudo, resta-me desejar-lhe um bom fim de semana e também um bom feriado. 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Boa tarde, obrigado pela companhia. Fiquem bem.
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1: Passamos para as notícias na Rádio Elvas. Chega denuncia alegadas irregularidades nas piscinas municipais de Santa Eulália e Terrugem e aponta a dívida de mais de 20 mil euros do Elvas SAD à Câmara. O Jardim Municipal de Campo Maior volta a dar lugar no domingo ao artesanato e aos produtos endógenos em mais um Mercado Cada Terra. Regulamento dos serviços digitais reforça a proteção e responsabilidade no ambiente online. O turismo religioso pode ganhar nova dimensão no Alentejo Central. São estes os temas que desenvolvemos já de seguida. O Chega denunciou ontem alegadas irregularidades relacionadas com o funcionamento das piscinas municipais de Santa Eulália e da Terrugem, apontando para a ausência de nadadores salvadores, seguros de responsabilidade civil e outras condições exigidas para a abertura dos equipamentos. As denúncias foram apresentadas em conferência de imprensa por José Eduardo Gonçalves, deputado da Assembleia Municipal de Elvas, José Picado, presidente da Junta de Freguesia de Santa Eulália, e Eduardo Teixeira, deputado na Assembleia da República e coordenador autárquico do partido de André Ventura. José Eduardo Gonçalves apontou o dedo à Câmara Municipal pela delegação de competências na gestão das piscinas da Terrugem e de Santa Eulália, alegando que as juntas de freguesia não dispõem dos meios financeiros e das condições necessárias para assegurar o seu funcionamento em segurança.
2: Câmara Municipal entrega as piscinas em delegação de competência à Terrugem e a Santa Eulália, mas depois não lhe dá condições para que elas funcionem. É que dar uma delegação de competências, isto implica muito custo, isto implica muito dinheiro. Basta dizer que é obrigatório, por exemplo, que nenhuma das juntas tem, nenhuma das piscinas tem, é obrigatório ter um nadador salvador ou equivalente com curso no Instituto do ISN. Não tem a Terrugem e não tem Santa Eulália. Para além disso, é obrigatório uma coisa, isto já tem a ver mesmo com a integridade física das pessoas. Felizmente, nestes anos, não houve nenhum incidente nem acidente, graças a Deus, porque é obrigatório também ter um seguro de responsabilidade civil, que não existe. E não existe porquê? Porque não há nenhuma companhia de seguros que faça um seguro de responsabilidade civil sobre os utentes que utilizam a piscina sem haver nada do Salvador.
1: Já o presidente da Junta de Santa Eulália, José Picado, disse ter procurado verificar as condições de funcionamento da piscina e encontrou documentação relativa a problemas registados em anos anteriores ao nível da qualidade da água, acidentes e alegadas irregularidades. Sem conseguir contratar nadador salvador e um seguro de responsabilidade civil, dado que a Junta continua sem executivo plenamente constituído, não abriu a piscina este verão e quis devolver as competências referentes àquele equipamento à Câmara Municipal, algo que o presidente Ronaldo Almeida não terá aceitado.
3: Como tinha a fazer a Junta de Freguesia de Santa Eulália, era, e foi o que fiz, em 6 de julho, um ofício para a Câmara a devolver a competência à Câmara, ativando a cláusula de emergência dos contratos interadministrativos. O Sr. Presidente não aceitou, não tem que aceitar, é assim, as cláusulas dos contratos é para cumprir. Ele não aceitou. Não aceitou e numa conversa informal diz que não aceita porque não tem tempo de contratar o nadador salvador e eu tenho. Portanto, em todas estas situações, com tudo isto, acontece que a piscina de Santa Eulália, com todas as condições que depois foram criadas, arranjámos todos os espaços, pintámos, limpámos, tratámos a água, enchemos a piscina com apoio de populares para não provocar gastos à junta, porque não podíamos, só faltava um nadador salvador. Tendo um nadador salvador, tínhamos o seguro, conseguíamos tratar dos planos de emergência, conseguíamos tratar de tudo.
1: Já Eduardo Teixeira revela que o Chega pretende levar o caso à Assembleia da República através de um requerimento dirigido ao Governo. Segundo o deputado, o partido pretende questionar as condições em que as piscinas municipais das freguesias de Elvas funcionaram nos últimos anos e saber que medidas serão tomadas para garantir o cumprimento das exigências legais.
4: O Partido Chega entrará com o requerimento na Assembleia da República de imediato, requerendo por via do Governo, porque é que a Câmara Municipal de Elvas deixou que o equipamento público funcionasse com estas condições durante estes anos e porque é que não cria condições, dando fruto dos impostos e das transferências do próprio Estado, condições financeiras à freguesia de Santa Eulália, e quando é que o vai fazer? Em que ele tem tempo para responder este requerimento, um prazo muito curto, que será dado 30 dias. Irá entrar de imediato na Assembleia da República com este requerimento.
1: Durante a conferência de imprensa, José Eduardo Gonçalves revelou ainda que o Elvas SAD mantém uma dívida superior a 20 mil euros para com a Câmara Municipal de Elvas. Em causa estão vários meses de rendas em atraso, referentes à concessão do campo patalínico. O deputado da Assembleia Municipal estabeleceu um prazo para a regularização da situação. Caso a conta corrente vencida não esteja regularizada até final de 2026, o partido avançará judicialmente.
2: Nós não pediremos nunca que a SAD deixe de jogar no patalino, mas exigimos sim que a SAD pague ao município e vamos dar aqui um prazo, até ao final do ano 2026. Se a conta corrente do vencido não estiver paga ao município, nós iremos agir judicialmente. Eu espero que não, porque espero ver o Elvas, e neste momento desportivamente até está numa boa fase, espero vê-lo cada vez maior. O Elvas já, e esta SAD já nos deu grandes alegrias, quando foi um jogo para a Taça de Portugal, com Vitória de Guimarães, toda a gente se lembra, porque Elvas gosta de futebol e nós todos gostamos de futebol.
1: José Eduardo Gonçalves apontou ainda a utilização de diversos campos municipais pelo Elvas SAD, sem que tenha sido sujeito às taxas previstas na tabela de taxas do município. Também referiu que o Elvas SAD tinha a obrigação de realizar obras de melhoria no campo patalino, no valor de 1,13 milhões de euros no prazo de 2 anos, prazo esse que terminou em 31 de agosto, faltando aproximadamente 300 mil euros para atingir o valor previsto na escritura de concessão. No primeiro domingo de cada mês, o Jardim Municipal de Campanhor é palco do já tradicional Mercado Cada Terra, onde o destaque vai para o artesanato e para os produtos endógenos. Quem participa quase sempre neste mercado, em representação do Ponto de Açúcar, é a Soraya Restolho, com um stand dedicado à doçaria regional. A nossa reportagem diz que esta é uma ótima iniciativa.
0: É uma ótima iniciativa para as artesãs da vila, dá-nos sempre esta oportunidade de expor os vários negócios que cada uma tem, é sempre bom. Ora, nós costumamos trazer sempre bolos tradicionais, é tudo feito à mão pela minha mãe, essencialmente. Temos os bolos amassados, broinhas, enrolado, enxovalhada, que é o que costuma sair mais. É por encomenda, quem quiser.
1: Dando a conhecer o tipo de artesanato a que se dedica, Ana Cachapa, da Casa da Joaninha, considera este Mercado Cada Terra uma aposta ganha, tendo em conta que as artesãs locais têm aqui a oportunidade de apresentar o seu trabalho ao público.
5: Somos artesãs, maioritariamente, e gostamos muito de vir. Sempre vimos todos os meses, sempre que há alguma iniciativa deste género. E não só pela venda, não é? Mas gostamos, sobretudo, de estar umas com as outras. Acho que a iniciativa é para continuar. Todas nós gostamos de participar. Para esta feirinha, trouxe Santa Beatriz em biscuit, que são sempre um sucesso. Fiz também uns ímãs relacionados aqui com os temas do Alentejo, aqui da nossa zona. E também fiz uns alentejanos decorativos.
1: Artesãos de Campo Maior que este domingo, dia 4 de outubro, voltam a dar a conhecer o seu trabalho no Jardim Municipal da Vila, no já tradicional Mercado Cada Terra. O Regulamento dos Serviços Digitais estabeleceu um conjunto de novas responsabilidades para prestadores de serviços intermediários em linha, abrangendo desde redes sociais e motores de busca até mercados digitais e plataformas de download. A nova legislação obriga estas entidades a criar mecanismos eficazes para prevenir a disseminação de conteúdos ilegais, como discursos de ódio, terrorismo e pornografia infantil, travar a venda de produtos perigosos ou contrafeitos e proibir a manipulação de algoritmos que limite a liberdade de expressão ou promova a desinformação. As regras aplicam-se com especial rigor às plataformas e motores de pesquisa de grande dimensão, que resistem em média pelo menos 45 milhões de utilizadores na União Europeia, devido aos elevados riscos associados à difusão massiva de conteúdos digitais. Embora o regulamento aumente a responsabilização das empresas e reforce a segurança dos utilizadores, as autoridades relembram que a proteção efetiva existe também uma postura preventiva por parte do consumidor, recomendando a consulta das condições de venda, a verificação da autenticidade dos produtos e o recurso aos mecanismos formais de reclamação em caso de litígio. É este o tema de destaque esta semana na rubrica da ADECO com Helena Guerra, do Gabinete de Inovação e Projetos da Associação para a Defesa do Consumidor. Para ouvir às 16h30, também no site em radioelvas.com. O turismo religioso pode vir a ganhar uma nova dimensão no Alentejo Central, com a criação de uma rede de santuários marianos, que poderá incluir o Santuário de Nossa Senhora de Aires, em Viena do Alentejo, e o Santuário de Nossa Senhora da Conceição, em Vila Viçosa. A ideia é avançada pelo Presidente da Entidade Regional de Turismo do Alentejo e Ribatejo, José Manuel Santos, que considera que o Santuário de Nossa Senhora de Aires tem potencial para reforçar a sua importância turística.
6: Este santuário, que tem uma grande tradição e que é considerado o maior santuário da fé católica a sul de Portugal, tem uma mobilização importante de peregrinos, também de muitas pessoas que vivem nos concelhos limites. Não há propriamente uma componente turística muito trabalhada. Sabemos que há alguns turistas internacionais que passam por aqui, porque o santuário está relatado em muitos livros e em alguns guias turísticos. Eu creio que há aqui a ideia de criar uma rede dos santuários marianos, onde a par de Vila Viçosa, este santuário da Nossa Senhora de Aires, fruto também agora de uma vontade mais clara do município em desenvolver esse trabalho, porque pode assumir no médio prazo uma maior relevância. Claro que a feira chama muitos visitantes a Viena. O santuário foi, como sabemos, alvo de uma intervenção muito importante há uns anos atrás. É possível que o santuário possa mais rapidamente ter um maior protagonismo no turismo nesta zona do Alentejo Central, da teoria que ainda não é um produto turístico, já é um centro religioso que atrai alguns peregrinos, mas eu acredito que no futuro, se integrado numa rede de turismo religioso ligado ao culto mariano, pode ser importante para o turismo na região.
1: O projeto prevê a criação de um roteiro dos santuários com uma componente digital e um itinerário próprio, à semelhança do trabalho desenvolvido pela Entidade Regional de Turismo nos Caminhos de Santiago e nos Caminhos de Fátima. José Manuel Santos revela que o projeto já está estruturado e orçamentado, mas ainda não foi encontrada uma forma de o financiar.
6: Temos o projeto pronto há 3 anos. Não temos encontrado ainda a forma de o financiar. É um projeto também muito importante para Viena e para Vila Viçosa. A nossa expectativa é ver se conseguimos arrancar com ele para o ano. O projeto está tudo estruturado, orçamentado. Agora, pessoalmente, terá que ter aqui uma atualização de preços, mas está definido. Tem uma componente de routarização, portanto, criar um itinerário. Repare, nós temos feito este trabalho para os Caminhos de Santiago e para os Caminhos de Fátima. Não é uma dificuldade. Sabemos como é que ele se faz. É uma questão. Nós temos que tratar da manutenção dos Caminhos de Santiago. Agora estamos a adjudicar uma empreitada para fazer a revisão e a manutenção dos Caminhos de Santiago, porque o Caminho Central está certificado e nós temos que manter a certificação, e portanto com esse trabalho temos ficado com a menor disponibilidade orçamental para densificar mais o turismo religioso na região. Tenho expectativa de conseguirmos arrancar com o projeto para o ano, está no nosso horizonte e acredito que é muito importante para valorizar sítios como este aqui do Santuário Nossa Senhora de Ajo.
1: A concretizar-se, o roteiro pretende valorizar os santuários e reforçar a oferta de turismo religioso na região. Para já, o projeto deverá avançar apenas quando estiver assegurado o respectivo financiamento. Quanto à previsão do estado do tempo, contamos com períodos de céu nublado, possibilidade de aguaceiros, vento em geral fraco e subida da temperatura. Elvas, Campo Maior e Beja contam com mínima 16, máxima de 30, Porto Alegre mínima 19, máxima a chegar aos 27, para Évora mínima de 14, máxima de 30 graus.
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6: Mais uma vez, muito boa tarde. Os trabalhadores das carreiras gerais da administração pública estão hoje em greve, encerrando vários serviços. O protesto tem impacto em áreas distintas, como a saúde, a educação, a segurança social ou a higiene urbana. Os sindicatos exigem a valorização das carreiras e a abertura imediata de negociações com o governo. As três estruturas exigem o início imediato de negociações. A CGTP, que convocou os protestos, acusa o governo de deixar para trás os trabalhadores das carreiras gerais da função pública. A paralisação é marcada em conjunto pela Federação Nacional dos Sindicatos dos Trabalhadores em Funções Públicas e Sociais, pelo Sindicato Nacional dos Trabalhadores da Administração Local e Regional, Empresas Públicas, Concessionárias e Afins, e pelo Sindicato dos Trabalhadores do Município de Lisboa. Temos hoje um país de baixos salários. Palavras de Tiago Oliveira, da CGTP, que lamenta que estes baixos salários advêm de uma política de vem de opções. O secretário-geral da CGTP diz ainda não ser possível ter uma evolução nas carreiras com estagnação salarial e com as tabelas a serem apanhadas pelo salário mínimo.
7: Nós temos hoje um país de baixos salários, mas os baixos salários advêm de uma política, advêm de opções. E não é possível nós termos uma evolução da carreira, uma evolução, uma perspectiva diferente, quando aquilo que nos colocam só é a estagnação salarial e depois todas as tabelas são acompanhadas pela evolução, são apanhadas pela evolução do salário mínimo. Vamos ter uma grande participação na greve dos trabalhadores da administração pública, das carreiras gerais da administração pública. Os trabalhadores estão conscientes de que têm que dar o passo.
6: O sindicato quer que o governo reveja o sistema de avaliação de desempenho, além do trabalho extraordinário remunerado. Ora, o Sindicato Independente dos Enfermeiros juntou-se também a esta greve, pelo que pode haver constrangimentos nos hospitais e nos centros de saúde, como explica Mário Rui, deste sindicato.
8: Tínhamos pedido ao Governo a negociação sobre a alteração do acórdão para a aceitação da carreira dos técnicos auxiliares de saúde, que hoje não estão contemplados naquele acórdão, assim como a revisão do CIADAP. Há muitos trabalhadores, neste caso no Serviço Nacional de Saúde, que ainda não têm a avaliação de desempenho do biênio 21-22. Outra das situações é a revolta contra o trabalho extraordinário e não pago, ou seja, nós neste momento temos no Serviço Nacional de Saúde trabalhadores com mais de 200 dias, não são 200 horas, são 200 dias de trabalho executado e não pago.
6: Na educação, ontem o agrupamento de escolas de Reguengos de Monsaraz tinha feito um pré-aviso de greve, informando a comunidade educativa que tinha sido apresentado este pré-aviso de greve para o dia de hoje pelos sindicatos da CGTP-INE para trabalhadores das carreiras gerais da administração pública. Esta greve que tem impacto também no normal funcionamento das escolas e do agrupamento, já que abrange os assistentes operacionais e os assistentes técnicos. Os agricultores do Conselho de Serpa saíram esta manhã para a estrada numa manifestação que junta cerca de 80 tratores e outras viaturas e prolongar-se esta mesma manifestação durante 24 horas. A iniciativa é organizada pela Associação de Produtores do Conselho de Serpa, surge poucos dias depois de cerca de 50 agricultores serem concentrados numa herdade próxima de Vila Nova de São Bento, acompanhados por quase 30 tratores, para denunciarem aquilo que classificam como condições impraticáveis para continuar a produzir. Desta vez o protesto ganha outra dimensão e passa para a Estrada Nacional 260, num percurso que envolve Vila Nova de São Bento, Serpa e também a Ponta do Guadiana. Segundo a APROSERPA, os agricultores mantêm a manifestação em circulação entre Serpa e a Ponta do Guadiana durante 24 horas. A Associação garante que a iniciativa foi comunicada às autoridades e que decorrerá de forma ordeira e em articulação com a GNR. Por detrás dos tratores está uma mensagem de forte descontentamento. Os produtores dizem que os custos continuam a subir, enquanto os preços recebidos pela produção não acompanham esse aumento, colocando cada vez mais pressão sobre explorações agrícolas e pecuárias. O protesto de Serpa acontece, aliás, num momento de contestação mais alargada no setor. A Confederação dos Agricultores de Portugal exige ao Governo mais 140 milhões de euros em apoios extraordinários, além dos 60 milhões já anunciados, argumentando que combustíveis, fertilizantes e outros fatores de produção estão a retirar competitividade aos agricultores portugueses. O Governo aprovou no dia de ontem a nomeação de Nelson Duarte Valverde Mestrinho como vogal executivo do Conselho de Administração da Unidade Local de Saúde do Alentejo Central. A decisão consta do comunicado da reunião do Conselho de Ministros realizada na Câmara Municipal da Guarda e diz respeito à composição do órgão de gestão da instituição de saúde. Nelson Mestrinho é enfermeiro especialista em enfermagem de reabilitação, especialidade registada pela Ordem dos Enfermeiros desde 25 de março de 2011. Os registros à Ordem atribuem-lhe também competências acrescidas, avançadas em gestão desde 10 de outubro de 2019 e em supervisão clínica desde 24 de outubro do mesmo ano. O Centro Cultural do Redondo recebe, a partir de domingo e até ao dia 15 de novembro, uma exposição de trabalhos dos 3º e 4º cursos de Olaria de Redondo, do CEARTE. A mostra de entrada é gratuita e é inaugurada às 11h30 da manhã do primeiro dia. Anunciada pela Câmara Municipal de Redondo, a exposição ficará instalada no foyer do equipamento cultural, reunindo trabalhos realizados no âmbito destas duas edições da formação em Olaria. A exposição 3º e 4º curso CEARTE de Olaria de Redondo poderá ser visitada de segunda a sexta-feira, entre as 9 e as 17h30. A inauguração está marcada para domingo, enquanto o período de visita anunciado pelo município se prolonga até 15 de novembro. Arranca hoje e decorre até segunda-feira a Rural Beja, no Parque de Feiras e Exposições, com a reunião de empresas, produtores, associações e entidades ligadas aos setores agrícola, agroalimentar e empresarial. O evento pretende promover a identidade e as potencialidades do território do sul do país, nas áreas económica, cultural e turística, valorizando os patrimónios locais, tradicionais e inovadores. A iniciativa inclui exposições, ações de promoção de produtos e atividades de animação, além de funcionar como espaço de encontro e debate sobre os principais desafios e oportunidades para o desenvolvimento económico da região. E o município de Moura organiza nesta sexta-feira um encontro de trabalho que reúne os municípios da Associação Transfronteiriça Lago Alqueva, a ATLA, e da Secção de Municípios com Energias Renováveis da Associação Nacional de Municípios Portugueses. A iniciativa decorre no Centro de Interpretação de Alqueva e pretende criar um espaço para partilha de experiências, reflexão e debate sobre os desafios e oportunidades dos territórios com forte presença de recursos energéticos energéticos renováveis, assim como a valorização do território de Alqueva. Serão abordadas questões relacionadas com a justiça fiscal e a definição de mecanismos de compensação para os territórios e populações afetados pela presença de barragens e outros aproveitamentos energéticos. Foi assinado no passado dia 30 de setembro, no Salão Nobre da Câmara Municipal de Moura, o protocolo de parceria para a implementação e acompanhamento do Núcleo Local de Garantia para a Infância de Moura, destinado a reforçar a intervenção local junto das crianças e jovens em situação de vulnerabilidade social e das suas famílias. A cerimónia contou com a presença do Presidente da Câmara Municipal de Moura e do Conselho Local de Ação Social, Álvaro Azedo, e da Coordenadora Nacional de Garantia para a Infância, Sónia Almeida. Quanto ao desporto, realizam-se no domingo os jogos da segunda jornada da Liga Elite da Associação de Futebol de Évora. Os jogos são os seguintes: Estrela de Vendas Novas, Lusitano de Évora B, Juventude de Évora B, Monte Trigo, Arraiolense, Borbense, Redolense, União de Montemor, Viana, Atlético de Reguengos, Canaviais, Arcoense. Na Liga AF, a Casa de Cultura de Corval recebe também no domingo pelas 15 horas o Calipulense de Vila Viçosa. Este sábado e domingo realiza-se em Montoito o Torneio dos Três Conselhos, onde participam equipas do Campeonato do Inatel, Baldio e Pirulivense de Reguengos, Foz da Fonseca e Montoito de Redondo e ainda a Torre de Coalheiros, o Resenha. Os jogos realizam-se no campo de Montoito Sport Clube durante todo o dia de sábado e de domingo. Quanto ao basquetebol, a equipa do Atlético Bombeiros continua a preparar a participação no CN2 e este sábado é dia de apresentação com o jogo que vai acontecer no pavilhão municipal Arquiteto Rosado Correia a partir das 17 horas com o Passo de Arcos Clube. Este é um jogo de preparação frente a esta equipa de um escalão superior que será mais um importante teste para os séniores.
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1: Sejam então muito bem-vindos ao nosso cartaz cultural para este fim de semana. Já sabe que este é o espaço que está de manhã na emissão da Voz de Reguengos, com reposição depois das 19 horas, também às sextas-feiras, e sempre, claro, com boas propostas para o seu fora de casa. Vamos hoje começar por falar dessa exposição que reúne 3 autores, 3 olhares, uma exposição, reúne obras de Érica Valença de Lucena, Welsa Machava e Ebenezer Roma, na Igreja de Santiago, em Monsaraz. É uma mostra que foi inaugurada nesta quinta-feira e pode ser visitada até ao dia 22 de novembro, diariamente, nos horários habituais, ou seja, entre as 9h30 e as 13, e entre as 14 e as 17 horas. A exposição reúne 3 percursos artísticos distintos, marcados por referências culturais, vivências pessoais e linguagens visuais próprias. Passe então por lá.

Fiquei a saber que a Câmara Municipal de Reguengos de Monsaraz está ainda a assinalar nestes dias e nestas semanas o Dia Mundial do Turismo, que se assinala a 27 de setembro, com entradas gratuitas no Museu do Fresco e na Casa da Inquisição, Centro Interativo de História Judaica em Monsaraz. Há também 4 caminhadas marcadas pelos percursos pedestres do concelho. E nos dias 12 e 19 de outubro serão então percorridos respectivamente o percurso pedestre à descoberta do Pinhal em Santo António do Baldio e a Rota de São Marcos do Campo. Para finalizar estas comemorações do Dia Mundial do Turismo, acontece no dia 9 de novembro o percurso Escritas de Pedra e Cal na zona de Monsaraz.

agora falo-lhe do Festival Artes em Palco. João e a Sombra apresentam um recital em formato de cantautor composto por obras originais que exploram o poder da palavra e a relação íntima entre o texto e a música. Criado pelo autor João Tempera, um dos fundadores da Letria, o projeto conta com dois discos editados e nasceu de canções compostas à guitarra, onde se cruzam a folk, a alternativa, a poesia e uma forte componente introspectiva. O concerto que integra o Festival Artes em Palco preserva a crueza, a proximidade e a autenticidade das composições, proporcionando ao público uma experiência musical marcada pela simplicidade e pela profundidade emocional. É para ver neste domingo, entre as 15 e as 17 horas, no Campinho, no Largo Bernardino Cruz. É, portanto, um espetáculo para maiores de 6 anos, com entrada gratuita. Depois do dia feriado, segunda-feira, às 16h30, na Comiada, no Largo de Nossa Senhora das Neves, também com entrada gratuita, Dixieland é um espetáculo musical inspirado na tradição da música mais antiga de New Orleans, concebido para ser apresentado tanto em palco como em contexto de rua, seguindo a estética das Street Brass Bands. A interação descontraída entre músicos e o público permite momentos de humor, improviso e uma experiência coletiva vibrante. Nesta apresentação, os Alfanfarre vivem do ritmo, da improvisação e da proximidade com quem assiste. Seja em concerto de palco, desfile musical ou performance itinerante, o grupo garante uma atuação contagiante, marcada por forte impacto visual, energia constante e envolvimento direto com o público. Portanto, a não esquecer, segunda-feira, às 16h30, no Largo de Nossa Senhora das Neves, na Comiada.

Voltamos às exposições, agora para lhe falar também da exposição de pintura, arte, educação e informação da autoria de Vítor Pisco. É uma exposição que pode ser visitada até 17 de outubro no Auditório António Marcelino da Biblioteca Municipal de Reguengos de Monsaraz. Os horários são aqueles que já conhece, ou seja, das 10 da manhã ao meio-dia e meia e das 14 às 17h30. Atenção que é uma exposição que encerra ao domingo. Portanto, exceto o domingo, poderá visitar esta exposição de Vítor Pisco, exposição de pintura, arte, educação e informação. E atenção que neste fim de semana a Alqueva está em festa em honra de São Lourenço, Santo António e Santíssimo Sacramento. Festas de Alqueva de 2 a 5 de outubro. Hoje, sexta-feira, início dos festejos às 18 horas, 22 horas, atuação do grupo musical Cruzeiro. À 1 hora, Garraiada e DJ X às 2. Amanhã, sábado, é a vez da Alvorada com a Banda Filarmónica Municipal Portelense, com o lançamento de morteiros às 9h30 da amanhã. Depois haverá almoço ao meio-dia, às 16, missa solene seguida de procissão com saída de Todos os Santos, Garraiada Popular às 18, 21 horas Grupo Coral Os Almocreves de Damieira, 22 horas Grupo Alma, meia-noite Fogo de Artifício e à meia-noite e meia o Grupo Sons e Tons. Depois no domingo, para além da Alvorada, há Arruada com a Banda Filarmónica Municipal Portelense, às 9h30 da manhã. Às 16 horas, missa solene seguida de procissão, com saída do Santíssimo Sacramento e Garraiada Popular às 17h30. Depois, às 22 horas, baile com animação de Jorge Nunes e à 1h, DJ X. Finalmente, na segunda-feira, feriado, a tradicional Açorda de Alho às 13 horas e Garraiada Popular a partir das 16. Portanto, a organização da Associação de Pesca Lúdica e Desportiva de Alqueva, com o apoio, produção e concessão gráfica do município de Portel. Festas de Alqueva em honra de São Lourenço, Santo António e Santíssimo Sacramento, de 2 a 5 de outubro.

0: E já agora fica a saber também que no próximo dia 5 de outubro, por ocasião da Feira de São Francisco, no Parque de Feiras e Exposições de Redondo, feira que começa já amanhã sábado, o programa para segunda-feira a que temos acesso é o seguinte: às 9 da manhã, abertura da Feira de São Francisco e Pavilhão de Exposições, concerto Ile-de-France e P3 no Pavilhão da Agropecuária, 12 horas, demonstração de corte de presunto do Porto de Raça Alentejana, harmoniza com vinhos de Redondo. É também aqui numa parceria com o município de Ourique, vai ser no Pavilhão de Exposições. 15 horas, show cooking de carne de vaca de raça garvonesa com o chefe João Morado. E finalmente uma corrida de touros no Coliseu do Redondo a partir das 17 horas às 22, DJ Marono no palco DJ. Portanto, para segunda-feira, dia 5, aqui ficam estas propostas na Feira de São Francisco, que está a decorrer no Parque de Feiras e Exposições de Redondo. E mais uma vez, fazemos a divulgação deste concerto do reguenguense Cajó Soares, que vai atuar em Vila Viçosa no próximo dia 10 de outubro. Vai ser no Cineteatro Flor Bela Espanca em Vila Viçosa. Vai estar acompanhado de Gustavo e Sofia Cardoso. Os músicos são os seguintes: na guitarra portuguesa Pipe Núncio, na viola e voz Gustavo e no baixo Gonçalo Cercas. A entrada é gratuita. Portanto, não se esqueça de acompanhar Cajó Soares nos seus sopros e guitarradas, o seu mais recente trabalho. E assim vamos encerrar o cartaz cultural para este fim de semana. Aproveite as propostas.
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2: Sejam então muito bem-vindos ao nosso Cartaz Cultural para este fim de semana. Já sabe que este é o espaço que está de manhã na emissão da Voz de Reguengos, com reposição depois das 19 horas, também às sextas-feiras, e sempre, claro, com boas propostas para o seu fora de casa. Vamos hoje começar por falar dessa exposição que reúne três autores, três olhares. Uma exposição reúne obras de Érica Valença de Lucena, Welza Machava e Ednezer Roma, na Igreja de Santiago, em Monsaraz. É uma mostra que foi inaugurada nesta quinta-feira e pode ser visitada até ao dia 22 de novembro, diariamente, nos horários habituais, ou seja, entre as 9h30 e as 13h, e entre as 14h e as 17h. A exposição reúne três percursos artísticos distintos, marcados por referências culturais, vivências pessoais e linguagens visuais próprias. Passe então por lá.

saber que a Câmara Municipal de Reguengos de Monsaraz está ainda a assinalar nestes dias e nestas semanas o Dia Mundial do Turismo, que se assinala a 27 de setembro, com entradas gratuitas no Museu do Fresco e na Casa da Inquisição, Centro Interativo de História Judaica em Monsaraz. Há também 4 caminhadas marcadas pelos percursos pedestres do concelho. E nos dias 12 e 19 de outubro serão então percorridos respectivamente o percurso pedestre à descoberta do Pinhal em Santo António do Baldio e a Rota de São Marcos do Campo. Para finalizar estas comemorações do Dia Mundial do Turismo, acontece no dia 9 de novembro o percurso Escritas de Pedra e Cal na zona de Monsaraz.

E agora falo-lhe do Festival Artes em Palco. João e a Sombra apresentam um recital em formato de cantautor composto por obras originais que exploram o poder da palavra e a relação íntima entre o texto e a música. Criado pelo autor João Tempera, um dos fundadores da Alteria, o projeto conta com dois discos editados e nasceu de canções compostas à guitarra, onde se cruzam a folk, a alternativa, a poesia e uma forte componente introspectiva. O concerto que integra o Festival Artes em Palco preserva a crueza, a proximidade e a autenticidade das composições, proporcionando ao público uma experiência musical marcada pela simplicidade e pela profundidade emocional. É para ver neste domingo, entre as 15 e as 17 horas, no Campinho, no Largo Bernardino Cruz. É, portanto, um espetáculo para maiores de 6 anos, com entrada gratuita. Depois, no dia feriado, segunda-feira, às 16h30, na Comiada, no Largo de Nossa Senhora das Neves, também com entrada gratuita, Dixieland é um espetáculo musical inspirado na tradição da música mais antiga de New Orleans, concebido para ser apresentado tanto em palco como em contexto de rua, seguindo a estética das Street Brass Bands. A interação descontraída entre músicos e o público permite momentos de humor, improviso e uma experiência coletiva vibrante. Nesta apresentação, os Alfanfarre vivem do ritmo, da improvisação e da proximidade com quem assiste. Seja em concerto de palco, desfile musical ou performance itinerante, o grupo garante uma atuação contagiante, marcada por forte impacto visual, energia constante e envolvimento direto com o público. Portanto, a não esquecer, segunda-feira, às 16h30, no Largo de Nossa Senhora das Neves, na Comiada.

Voltamos às exposições, agora para lhe falar também da exposição de pintura, arte, educação e informação da autoria de Vítor Pisco. É uma exposição que pode ser visitada até 17 de outubro no Auditório António Marcelino da Biblioteca Municipal de Reguengos de Monsaraz. Os horários são aqueles que já conhece, ou seja, das 10 da manhã ao meio-dia e meia e das 14 às 17h30. Atenção que é uma exposição que encerra ao domingo. Portanto, exceto o domingo, poderá visitar esta exposição de Vítor Pisco, exposição de pintura, arte, educação e informação. E atenção que neste fim de semana a Alqueva está em festa em honra de São Lourenço, Santo António e Santíssimo Sacramento. Festas de Alqueva de 2 a 5 de outubro. Hoje, sexta-feira, início dos festejos às 18 horas, 22 horas, atuação do Grupo Musical Cruzeiro. À 1 hora, Garreada e DJ X às 2. Amanhã, sábado, é a vez da Alvorada com a Banda Filarmónica Municipal Portelense, com o lançamento de morteiros às 9h30 da manhã. Depois haverá almoço ao meio-dia, às 16, missa solene seguida de procissão com saída de Todos os Santos, Garreada Popular às 18, 21 horas Grupo Coral Os Almocreves de Damieira, 22 horas Grupo Alma, meia-noite Fogo de Artifício e à meia-noite e meia o Grupo Sons e Tons. Depois no domingo, para além da Alvorada, há Arruada com a Banda Filarmónica Municipal Portelense, às 9h30 da manhã. Às 16 horas, missa solene seguida de procissão, com saída do Santíssimo Sacramento e Garreada Popular às 17h30. Depois, às 22 horas, baile com animação de Jorge Nunes e à 1h, DJ X. Finalmente, na segunda-feira, feriado, a tradicional Açorda de Alho às 13 horas e Garreada Popular a partir das 16. Portanto, a organização da Associação de Pesca Lúdica e Desportiva de Alqueva, com o apoio, produção e concessão gráfica do município de Portel. Festas de Alqueva em honra de São Lourenço, Santo António e Santíssimo Sacramento, de 2 a 5 de outubro.

0: E já agora fica a saber também que no próximo dia 5 de outubro, por ocasião da Feira de São Francisco, no Parque de Feiras e Exposições de Redondo, feira que começa já amanhã sábado, o programa para segunda-feira a que temos acesso é o seguinte: às 9 da manhã, abertura da Feira de São Francisco e Pavilhão de Exposições, concerto Ile de France e P3 no Pavilhão da Agropecuária, 12 horas, demonstração de corte de presunto do Porto de Raça Alentejana Harmoniza com vinhos de Redondo. É também aqui numa parceria com o município de Ourique, vai ser no Pavilhão de Exposições. 15 horas, show cooking de carne de vaca de raça garvonesa com o chefe João Morado. E finalmente uma corrida de touros no Coliseu de Redondo a partir das 17 horas às 22, DJ Marono no palco DJ. Portanto, para segunda-feira, dia 5, aqui ficam estas propostas na Feira de São Francisco, que está a decorrer no Parque de Feiras e Exposições de Redondo. E mais uma vez, fazemos a divulgação deste concerto do reguenguense Cajó Soares, que vai atuar em Vila Viçosa no próximo dia 10 de outubro. Vai ser no Cineteatro Flor Bela Espanca em Vila Viçosa. Vai estar acompanhado de Gustavo e Sofia Cardoso. Os músicos são os seguintes: na guitarra portuguesa Pipe Núncio, na viola e voz Gustavo e no baixo Gonçalo Cercas. A entrada é gratuita. Portanto, não se esqueça de acompanhar Cajó Soares nos seus sopros e guitarradas, o seu mais recente trabalho. E assim vamos encerrar o cartaz cultural para este fim de semana. Aproveite as propostas.
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1: 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Reabre dia 8 de outubro.
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3: Está a decorrer a 6ª edição do Festival Artes em Palco, no concelho de Reguengos de Monsaraz. Fica a saber quais são os próximos espetáculos. Dia 3 de outubro, às 17h30, atua em Perolivas, concretamente no Polidesportivo, a banda filarmónica Curvalense, com passos musicais. Depois, no dia 4 de outubro, às 15h e até às 17h, no Campinho, no Largo Bernardino Cruz, a Letria Biblioteca Itinerante, com João e a Sombra. Depois, no dia 5 de outubro, às 11h30 da manhã, no Telheiro, no Lar da Fonte, Alfanfarre, Dixieland e ainda também na Comiada, este mesmo espetáculo, no dia 5, às 16h30. Comiada no Lar de Nossa Senhora das Neves, a receber também Alfanfarre com Dixieland. É, portanto, este o programa para os próximos dias. Festival Artes Sem Palco, 6ª edição, a acontecer no concelho de Reguengos de Monsaraz.
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